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1: 21 horas e 4 minutos.

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1: 21 horas e 20 minutos.

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1: 21 horas e 37 minutos.

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1: 21 horas e 52 minutos.

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1: 22 horas e 9 minutos.

A Radioatividade leva até vocês mais um programa da série a série. Dedique uma canção a quem você ama. Eu tenho aqui em minhas mãos uma carta. Uma carta de um ouvinte que nos escreve e assina com um singelo pseudônimo de Mariposa Apaixonada de Guadalupe. Ela nos conta que no dia que seria o dia do dia mais feliz de sua vida, Arlindo Orlando, seu noivo, um caminhoneiro conhecido da pequena e pacata cidade de Miracema do Norte, fugiu, desapareceu, escafedeu-se. Oh, Arlindo Orlando, volte! Onde quer que você se encontre, volte para o seio de sua amada. Ela espera ver aquele caminhão voltando, de faróis baixos e para-choque duro. Agora uma canção, canta pra mim, eu não quero ver você triste assim.

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2: 22 horas e 25 minutos.

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0: 22 horas e 42 minutos.

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3: 22 horas e 59 minutos.

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2: Meia-noite e 19 minutos.

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3: Meia-noite e 37 minutos.

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3: Meia-noite e 54 minutos.

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2: Uma hora e 9 minutos.

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2: 1 hora e 23 minutos.

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1: Uma hora e 37 minutos.

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1: 1 hora e 51 minutos.

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1: 2 horas e 20 minutos.

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0: Essa moda é boa de
1: madrugada,
0: conta. Ela acaba comigo. É, mas
2: eu... Então vamos beber. Vamos.
0: Desce um pé de frango aí, companheiro.
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4: 4 horas e 38 minutos.

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2: 5:02.
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1: 5 horas e 16 minutos.

0: Ei, gente, boa noite pra vocês. Sejam bem-vindos ao nosso show. Obrigado por tudo, obrigado pela presença de cada um de vocês. E seja o que Deus quiser, viu, gente?
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1: 6 horas e 4 minutos.

0: Tiago, obrigado, viu?
1: Amém, obrigado.
0: Paula Fernandes, obrigada, uma salva de palmas.
1: Obrigada.
0: Obrigado. Obrigado
2: mesmo. 104,9 Juventude FM. 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
1: 6 horas e 18 minutos.

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1: 6 horas e 33 minutos.

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0: 7:47.
1: Uhul! Toda vez que você for comprar alguma coisa, fique esperto. Pergunte antes quanto é. Se ligue, meu rei. Se você quer sair de roupa nova,

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0: 8:32.
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e 43 minutos.

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2: 9 horas e 1 minuto.
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1: 9 horas e 32 minutos.

0: Xaninho!
1: Tô aqui, mamãe.
0: Solta, Xani!
1: Daquele jeitão, pra você e pra torcer.

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1: 9 horas e 46 minutos.

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1: 10 horas e 8 minutos.

0: aqui, irmão de forró.
1: É o forró do Neto Leite.
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1: 10 horas e 25 minutos.

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1: 10 horas e 37 minutos.

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2: 10 horas e 47 minutos.
3: Asas batendo marcha de decolagem, turbina em pé. Helder Nascimento ao vivo.

obrigada. Adeus, meu amigo Diogo. Eu conheci uma americana lá na vaquejada.

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4: 11 horas e 2 minutos.
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1: 11 horas e 9 minutos.

0: essas duas sanfonas pra chorar juntinhas. Pros vaqueiros e forrozeiros do Brasil.
1: É isso aí, meu Lorde. Eu que agradeço. Obrigado, meu irmão.

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2: 11 horas e 41 minutos.

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2: 11 horas e 52 minutos.
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1: São 12 horas e 3 minutos. 12 e 3. Hoje é segunda-feira, 6 de julho de 2026. A partir de agora, o lagarto para. Só para ouvir o prefeitinho.
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1: Na técnica, Jailton Silva. Na produção, Evandro Santo. Nas redes sociais, Alan Gomes. 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
1: E vamos para as principais manchetes do dia.
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Quem compareceu, quem veio abrir as novas instalações foi a vice-prefeita do município de Lagarto, Sueli Menezes. Brasil dá adeus a mais uma Copa do Mundo. Time que perde pênalti não quer ganhar título. É simples. Cara a cara com o goleiro. O goleiro, o homem e a bola. Aí o cara chutou e o goleiro pegou. E depois quer reclamar de quê? Na dica de nada. Como diria meu pai, o saudoso Eliseu do Retiro. Festa acabada, tabaréu na estrada. O Brasil tá voltando amanhã. Faltam pouco menos de 90 dias para as eleições gerais no Brasil. Este mês de julho

0: de extrema importância. Convenções partidárias começarão a escolher os candidatos do Brasil. Depois de julho vem agosto e aí já começa o bafafá. Comício, carreata, passeata, programa no rádio e na televisão. É as eleições se aproximando. Justiça determinou a retirada de uma lanchonete na Praça do Mercado, em Lagarto.
1: E pode, prefeitinho. Primeiro, um monte de pergunta. E pode tirar uma lanchonete que estava funcionando há muito tempo do local. Aí a pergunta é: e a praça? É de um dono ou da prefeitura? Quem lá estava também podia estar ocupando um espaço público. Senão eu poderia pegar e botar a Rádio Juventude ali na esquina da Praça Filomeno Ora. Não pode. Ô Pepe, e já está lá tanto tempo normando? E por que tiraram? E por que queria tirar? A Justiça de Lagarto mandou tirar. A Justiça de Aracaju mandou ficar. Mas tudo é provisório. Tanto sai como fica. Mas aqui a gente mata a cobra, mostra o pau e a cobra morta. Terei uma entrevista daqui a pouco, às 12h30, com um advogado que não é da prefeitura e nem é advogado do Normando, da outra parte. Gente boa, Normando, gosto dele. Gente fina, viu? Nada contra. Mas nós vamos tirar as dúvidas. Pode, não pode, o que pode, o que não pode. Nós não vamos destrinchar sobre o processo. Porque o advogado não é advogado do processo. Mas ele conhece a lei. Aí vai explicar, para que você fique sabendo do que manda a lei nestes casos.

resultado de jogos de futebol. Onde foi, quando foi, como foi, os detalhes daqui a pouco nesse programa.

0: Copa Governo do Estado. Se o Lagarto for campeão, vai participar da Série D do ano que vem. Só tem Galinha Morta. Não tem Sergipe como adversário, não tem Confiança e não tem Itabaiana. 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Eita, deu B.O. 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
1: Apresentação é dele, Prefeitinho.

0: caută.
1: Fala, prefeitinho.
2: Falo sim, meu querido Jailton Silva, quando são precisamente 12 horas e 12 minutos nesse dia 6 de Santana. 6/6/2026. Amanhã, para quem é supersticioso, né? É 7/7. Tem gente que não gosta muito do número 7. Diz que é o número da mentira, é? É, mas a bonitona foi candidata várias vezes com o número 77, né? Um abraço para nossa bonitona. Dona Hilda Ribeiro não compareceu à reinauguração das novas instalações da Juventude FM. Nem mandou representante. E é sobre esse o tema do meu editorial agora. Reinauguração das novas instalações da Juventude FM.
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2: Meus amigos, minhas amigas do Lagarto, a nossa fala vai no sentido de agradecimentos à nossa população, ao povo lagartense, às autoridades que estiveram aqui presentes hoje para a entrega, né, das novas instalações da Rádio Juventude FM. A vice-prefeita, minha querida amiga Sueli Menezes, veio representando o prefeito Sérgio Reis. O prefeito conversou comigo ontem à noite que estaria impossibilitado em virtude de uma agenda anterior compromissada, estaria recebendo pessoas de um compromisso grande, e a gente entende, né, a agenda do prefeito, das suas autoridades, mas encaminhou a nossa querida Sueli. A Câmara de Vereadores esteve representada pela minha querida e conterrânea amiga Manuela da Lagartense, Manuela da Marinette. Os comerciantes lagartenses, aqueles patrocinadores que confiam na Juventude FM, estiveram presentes na pessoa, agradeço, foram vários, na pessoa do Nininho do Bolo Bom. Os ouvintes todos que aqui aparecem, né? Os nossos colaboradores profissionais, uma dezenas, e eu quero abraçar a todos, na pessoa do Jailton Silva, que aqui está na minha frente, e que apresenta um programa, ou vários programas na Juventude FM. Jailton Silva tem dito que é 3 em 1, eu digo que é 10 em 1. O homem é pau para toda a obra. Ele abre, ele fecha a rádio, ele faz todos os movimentos, com calma, com tranquilidade, e eu preciso ser justo, ser grato ao companheiro Jailton Silva, uma pessoa simples, um homem que entrega pão nas ruas, mas tem um vozeirão, e disse, eu quero fazer rádio, eu quero trabalhar em rádio, e aqui está. Né? Não é só entregando pão, agora ele está mexendo nas parafusetas e carrapetas da Juventude FM nos botão, aprendendo a cada dia que passa e agora nesse novo sistema, né? Sendo aí capitaneado e orientado pelo Luciano Pintadinho e o nosso Evandro. Já recebi aqui uma coordenada que eu devo falar, olhando para aquela câmera, olhando para Jailton, não é não, gente, que eu estou aqui. É! Então, meus amigos, eu quero agradecer a todos que, direto ou indiretamente, contribuíram para este feito. Feito este que foi a reinauguração, né, dessas novas instalações da Juventude FM. 16 anos funcionando no prédio do nosso querido e amigo Fabinho. Me desculpe o apelido, mas os amigos conhecem ele. Fabinho Boi de Barro, né? Como dizem. Se ele não gostar, me perdoe o apelido. Mas é só para identificá-lo, né? Fabinho, muito obrigado pelo tempo que a gente ficou por lá, utilizando a sua estrutura. A direção da rádio vai lhe procurar para fechar todo o nosso acerto, seja ele financeiro ou de estrutura. Como é que ficou lá a estrutura de funcionamento da Rádio Juventude FM? O que temos que tirar de lá? Se temos que pintar, entregar, tudo será feito dentro do momento certo, do momento adequado. Mas nesse momento também minhas palavras de agradecimento vai a ele, a Fabinho, né? Fabinho do Adubo, que o prédio antigo da Rádio Juventude FM, nós sempre estivemos ocupando esse prédio que era dele, e é dele, né? E aqui a gente agradece as novas instalações ao companheiro Charles Brício, um outro empreendedor que acredita na Rádio Juventude FM e que abriu espaços para que a gente viesse aqui para essas novas instalações funcionando na mesma rua, Lupicínio Barros, poucos, duas ou três casas a mais. Precisamos ficar fora do programa, não só eu, como os demais apresentadores, por um grande tempo, quase 15 dias, porque a gente precisava montar toda essa estrutura aqui, montar computador, trazer toda a fiação, internet, cabeamento, olha, computadores, mobiliário, móveis, né? Acústica, instalação de ar-condicionados, tudo. É uma estrutura gigantesca. E a gente não tinha condições de apresentar os programas, não só eu como os demais, com uma furadeira do lado, com alguém montando o ar-condicionado e a água pingando, com outro colocando, né, nas paredes, aquela parte que coloca uma colazinha, um negócio por trás, toda a estrutura. Então a gente teve que se ausentar, as pessoas cobravam não só a mim, como os demais locutores, e aí quando vai voltar? Voltamos hoje, graças a Deus, em nome de Jesus, com uma estrutura nova, com essa inauguração hoje sendo entregue aqui à população lagartense. Portanto, a partir de hoje, nós estamos em novas instalações, tentando, evidentemente, que os nossos colaboradores, aprendendo no dia a dia essas novas técnicas. Nós agora vamos estar para o YouTube, como sempre estivemos, mas agora nós vamos ter a condição de mostrar imagens da rua, reportagem de ruas que vai acontecer, reportagem de outras cidades, né? Que nós vamos ter repórter em Brasília, repórter em Aracaju, em Itabaiana, nas maiores cidades, nós vamos ter repórteres que vão entrar ao vivo, e não mais aquela coisa de rádio, ao vivo na TV. Vocês podem observar, né? Aqui atrás do prefeitinho, a gente observa que a gente tem uma câmera, né? E uma TV. Nessa TV, nós vamos poder mostrar aquilo que vamos estar falando. Estou falando sobre alho, é alho que vai aparecer lá. Estarei falando sobre bugalho, é bugalho que lá vai aparecer. Portanto, muito obrigado pelo carinho. E os agradecimentos também vai, especialmente depois da inauguração. Até porque eu preciso, meu querido Jailton Silva, meus prezados ouvintes, fazer aqui um esclarecimento de que a lei eleitoral não permite, né? A lei eleitoral não permite, desde o dia 3 de julho desse mês, hoje é 6, que candidatos participem de inauguração. Ah, prefeitinho, mas é inauguração de coisa de prefeitura, coisa de governo. Às vezes não. O juiz pode interpretar mal. É por isso que os candidatos, os pré-candidatos, não estiveram na inauguração. Não foi por prestigiar ou desprestigiar o prefeitinho e a Rádio Juventude FM. E aí eu brinquei com a minha bonitona, a nossa querida Hilda Ribeiro, no começo, dizendo que ela não veio, mas aqui faço a justificativa. Não veio ela e não veio mais nenhum pré-candidato para a inauguração. Para evitar esse tipo de interpretação da jurídica brasileira, do juridiquês, né? Dentro do período eleitoral, os pré-candidatos ficam proibidos de participarem de inaugurações. E aqui é uma empresa que recebe recurso público, recurso da Assembleia, da Prefeitura, do Governo do Estado, do Governo Federal. E aí esses recursos podem deixar, né, para o Judiciário o entendimento de que aqui é um ente público, né? E aí políticos virem participar dessa inauguração poderia dar uma conotação política e eles serem prejudicados. Por isso que não vieram. Mas depois da inauguração, que o povo foi embora da inauguração, muitos vieram fazer visitas. E aí eu já agradeço esses que vieram fazer visitas, né? O pré-candidato a governador Valmir de Francisquinho estava em Lagarto numa agenda política partidária na feira, no mercado municipal, e depois veio aqui já agora por volta das 11 horas a solenidade de inauguração. Já não contava com mais ninguém, não tinha mais palatório, o povo já tinha saído. Quem estava aqui era apenas os colaboradores que preparando este programa. Esteve também o

é candidato a deputado estadual Matheus Corrêa, acompanhando Valmir Francisquinho, a minha querida amiga Luísa Ribeiro, que não é pré-candidata, mas esteve. Depois esteve presente o vice-prefeito, ex-vice-prefeito Fábio Frank. Esteve presente também o vereador Gordo do Quilombo, representando a vereadora Fabiana de Sandro, o próprio Sandro do Boieiro. E a cada instante chega uma pessoa, uma autoridade, um amigo, que vem nos visitar e conhecer as novas instalações da rádio comunitária que veio para fazer a diferença. Muito obrigado a todos. Como diria o ex-prefeito Cabo Zé, a Juventude FM em um novo tempo.

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1: Pois é, nós também queremos fazer agradecimentos a pessoas que se propuseram, né, a colocar, a permitir que os seus nomes, o nome de familiares, fossem colocados, homenageados aqui pela Rádio Juventude FM. O estúdio sempre foi e continuará sendo o estúdio João de Jesus Costa. João Costa. E o seu filho Michael Ciros esteve por aqui para descerrar a placa de inauguração com o nome do seu pai. Há também um estúdio de podcast. Esse estúdio será utilizado por artistas, por cantores, por pessoas, grupos folclóricos, por quem quiser, por entrevistas que terão sobre temas específicos. Nós agora temos o nosso podcast. Esse estúdio de podcast leva o nome de Éder Santana. Éder Santana, o jovem do grupo Parafusos, que faleceu precocemente. E aí, como é cultura, podcast é cultura, é tradição de trabalhar com os artistas da terra, a gente colocou, portanto, o nome de Éder e o seu irmão esteve aqui descerrando a placa. Estiveram ausentes, mas justificaram a ausência, o Leonardo Santana, o Léo Bombado, que foi um dos diretores da Juventude FM, e o Leandro Brito, que foi inaugurado também uma galeria, né, dos ex-presidentes. E esta galeria, evidentemente, que consta o prefeitinho, na galeria como um dos presidentes, o Leonardo Santana, nessa sequência, o Fábio Andrade, que esteve presente, e o Leandro Brito. Como todo mundo sabe, Leandro Brito hoje tem outros compromissos com outras emissoras, com George Magalhães, da Rádio Sim. Acredito que, diante das suas agendas, não pôde comparecer, mas todos eles puderam contribuir, direto ou indiretamente, para o funcionamento, a perfeição da Rádio Juventude FM. E o agradecimento também a todos os locutores. 12 horas e 26 minutos, o tema agora é eleições 2026.

Pois é, 12 horas e 27 minutos, esse mês de julho, e daqui até a eleição, muitos prazos teremos que cumprir. Prazos regimentais, prazos eleitorais, e que nós precisamos ficar

informações para vocês, como os próprios candidatos. Eu disse que falta pouco menos, Jair Silva, de 90 dias para as eleições. Sim, prefeitinho, e daqui para lá vai acontecer o quê? O que é que você pode passar para a gente? Vamos lá. No dia 20 de julho até o dia 5 de agosto, 20 é logo ali, hoje é 6, daqui a 14 dias, começa as convenções. E o que é as convenções, prefeitinho? As convenções são as escolhas dos candidatos. Inclusive, quero dar uma notícia aqui à parte, porque eu perguntei, nada de direcionamento político, de hipótese alguma, mas já perguntei a Valmir de Francisquinho, pré-candidato que esteve aqui, quando é que ele pretenderia fazer a sua convenção partidária para escolha dentro do partido do nome dele como pré-candidato e a partir daí dessa data passará a ser candidato a governador de Sergipe. O Valmir me respondeu que fará no primeiro dia, dia 20. Até porque o 20 é o número de Valmir, que é republicanos, né? E o republicanos tem um número 20. 20? Não, 10. 10, perdão, 10. Perdão, o 20 era o número do ex-prefeito Valmir, né? Que hoje é Podemos. Então, no dia 20, começa as convenções. E a gente já dá aí de primeira mão informação trazida pelo pré-candidato Valmir, que no dia 20, no primeiro dia das convenções, Valmir de Francisquinho vai fazer a convenção do partido dele. Disse que é em Aracaju. Falou num bairro Santa Maria, em Aracaju, pode ser lá, ou no Cotinguiba, ou no Yacht Club, é um local grande onde possa recepcionar as pessoas. Portanto, de 20 a 5 de agosto, os partidos precisam escolher os seus candidatos. E aqui em Sergipe, nós temos diversos candidatos ao governo do estado. Fabinho Tidieri vai para a reeleição, Valmir de Francisquinho, o vice de Emília Correia, que está rachado com Emília, o Ricardo Marques, se a nossa produção quiser, já busca lá, né? A fotografia dos candidatos e já joga lá para o nosso YouTube, para que já fique mais bonito o programa, quem está pela televisão já vê o nome dos candidatos. Nós vamos buscar mais candidatos, porque pré-candidatos, porque a gente só fica sabendo depois que eles registram, né? Então, hoje tem diversos pré-candidatos ao governo. Os principais, Mitidieri, não nessa lógica, nessa ordem, Valmir de Francisquinho, Ricardo Marques e tantos outros. Teremos diversos candidatos ao Senado. Eles serão também escolhidos dentro dessas convenções. Deputados estaduais e deputados federais também. Então, de 20 a 5 de agosto, são as convenções. Então, anote aí essa data que é importante. Depois do dia 20 em diante, os partidos já podem escolher lá, em reunião, ou em grandes eventos, né? Anunciar os seus candidatos, seja ele a presidente da República, a senador, a governador, a deputado federal, a deputada estadual. Isso no Brasil inteiro. No dia 15 de agosto, já que vamos até o dia 5 de agosto para a escolha dos candidatos, até o dia 15 de agosto é o último dia para que esses candidatos escolhidos em convenções, eles sejam registrados no Tribunal Superior Eleitoral ou no Tribunal Regional Eleitoral de cada estado. Aqui em Sergipe, no nosso Tribunal Regional Eleitoral. Feito os registros, dia 16 de agosto. É aí, anota essa data. 16 de agosto, começa a campanha partidária. Antes disso, qualquer pedido de voto pode ser considerado irregular e gerar multa. O caba só pode pedir voto mesmo tendo sido escolhido na convenção entre 25 de agosto, entre 20 de julho e 5 de agosto, é a escolha, né? E aí você só pode pedir voto depois do registro da candidatura no Tribunal Superior Eleitoral, que registra-se no dia

de agosto, e no dia 16 você já pode pedir voto, tanto na rua como em entrevistas aqui, que nós faremos diversas entrevistas com todos os candidatos e eles poderão, no final, mencionar o seu número e se dirigir ao eleitor pedindo diretamente o voto. Ô, prefeitinho, e o programa no rádio e na televisão? Você falou que no dia 16 de agosto começa a política. Comício, chumício, carreata, passeata, panfletagem, as bandeiras. E no rádio e na televisão, quando é que começa? No dia 28 de agosto. Portanto, no dia 28 de agosto, começa a propaganda eleitoral gratuita no rádio e na televisão. Prefeitinho, e a eleição é quando mesmo? No dia 4 de outubro. É a votação para o primeiro turno. Aquela história que eu já expliquei. Se nenhum candidato atingir 50% mais um dos votos no primeiro turno, haverá o segundo turno com aqueles dois candidatos mais votados. E esta eleição do segundo turno, prefeitinho, acontecerá quando? No dia 25 de outubro. Então, este é o calendário eleitoral das eleições. Nós estamos num mês de extrema importância. Inclusive, começou a partir do dia 3 algumas proibições. Prefeitura, Estado e a Presidência da República não pode contratar, demitir, aumentar salário, transferir servidor. Há uma série de impedimentos, até porque para preservar a eleição, que quem está no poder pode. Vou demitir, vou exonerar, vou afastar, vou transferir, né? Para forçar o eleitor a pedir o voto, a votar. E essas situações estão proibidas. 12 horas e 34 minutos, eu vou a um rápido apoio cultural. Quando eu voltar, eu vou trazer o tema da demolição de uma banca, de uma lanchonete, na Feira de Lagarto. Trarei uma entrevista importante.

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São 12 horas e 39 minutos, 12h39. Vocês ouvem o programa Juventude Notícias aqui pela sua Juventude FM 104,9. No final da semana que passou, no decorrer da semana, um episódio aconteceu em Lagarto e que gerou muito disse-não-disse, muitos questionamentos. E a gente foi buscar informações com assessoria jurídica, com advogados. O advogado que vai falar aqui é Igor Almeida. É um advogado que vez outra a gente consulta e a gente já deixa aqui os nossos agradecimentos. Mas é bom deixar claro, ele não é advogado nem da prefeitura e nem da outra parte, ou seja, de nenhuma das partes. Ele não tem lado, eu sempre tenho dito que quem tem lado é bola, o lado de dentro e o lado de fora. Nessa questão ele não tem lado. Ele vai explicar apenas como é que funciona essa questão de desapropriação de um bem público. Porque existia uma lanchonete, ou existe, numa praça, e uma determinação judicial mandou que um oficial de justiça fosse, junto com forças da municipalidade, para retirar a lanchonete do local. E pode ou não pode? Vamos ao quadro Entrevista. Doutor Igor Almeida, Rádio Juventude FM, Prefeitinho. Boa tarde, amigo. Boa tarde, doutor Igor.

0: Nada. Boa tarde, doutor Igor. Doze horas e 41 minutos, 12h41, vocês ouvem o programa Juventude Notícias pela sua Juventude FM 104,9. Boa tarde. Boa tarde, doutor Igor. Jair.
1: Nos ouvindo?
0: Oi, doutor Igor, me ouve?
1: Oi, está nos ouvindo?
0: Estamos lhe ouvindo. Boa tarde, amigo.
1: Pronto, perfeito, perfeito. Estamos à disposição.
0: Doutor, vamos aqui a alguns questionamentos que eu tenho e acredito que grande parte da população ficou em relação a essa questão. Me fale, o cidadão pode ocupar um espaço público e lá nele ficar sem autorização ou sem consentimento, e depois de muito tempo ter aquela lei do usucapião e dizer, não, agora é meu. Pode?
1: Não, prefeitinho, infelizmente não, viu? A lei proíbe a usucapião de bens públicos, expressamente.
0: Então, a lei usucapião não...

0: poderia ser utilizado. Agora, como é que essas pessoas ficam, vamos usar o termo assim, precariamente, tanto tempo, durante esse tanto tempo, qualquer um prefeito ou prefeita ou comandante do município poderia fazer o que foi feito na gestão atual, a solicitação à justiça para retirar a pessoa de lá, poderia ser feito?
1: Veja, existe a possibilidade, sim, do município acionar o Poder Judiciário, caso a pessoa que ocupe o bem público e de forma irregular se negue a sair do bem, tá? Existe essa possibilidade, mas para isso, né, o município precisa antes demonstrar que administrativamente tentou resolver a questão, né, que instaurou um procedimento para verificar a legalidade daquela ocupação, se aquela ocupação ainda é válida ou não, se a pessoa teve um termo que concedeu a usar o espaço ou não, se esse termo já venceu. Né, verificadas essas questões, visto que de fato não havia uma regularidade na situação e que a pessoa se nega a sair, aí sim o município pode procurar a justiça para forçar essa saída.
0: Nesses casos, se falam muito em escritura. O cidadão pode ter uma escritura de uma coisa pública? Não é o município que tem que ter? Como é que é isso? Consegue uma pessoa ter a escritura de um pedaço de praça?
1: Isso, não tem essa possibilidade, não. De um título, de um particular ter uma escritura de uma área pública, né? De uma área de praça que é bem de uso comum do povo. Tá? Isso não é possível. A ocupação dele, juridicamente, se dá de forma precária a título de detenção. Ele detém aquele espaço por ter sido concedido ou autorizado o seu uso por determinado ato legal que o município expediu à época. Né? E como todo ato, ele tem um prazo de validade também, que deve ser renovado ou não, a depender de cada situação.
0: Então, o município não fica proibido de ceder por um período, isso o senhor chama de cessão, não é? Mas isso tem que estar documentado, nunca de boca.
1: Isso, tudo documentado. O município não pode se reger por atos verbais, ele deve se reger sempre por atos escritos, por conta do princípio da legalidade estrita. Né? O município só pode fazer o que está previsto em lei e na forma que a lei determina. Então, tem que ser tudo documentado, tudo regularizado, né, para que possa se gerar segurança, tanto para o município quanto para o administrado que está ali na função, né, de ocupando aquele espaço público em questão.
0: Essa cessão, digamos, essa cessão de ocupação, de uso dessa localidade pública, ela não é para a eternidade. Ou seja, a qualquer momento a municipalidade pode pedir de volta, que é o caso que hipoteticamente possa ter acontecido, o cidadão ter uma cessão provisória, ficou muito tempo, 20 anos ou mais, mas agora o município entendeu que quer de volta, fez a justificativa, pode ser assim também?
1: Isso, pode sim, o município pode solicitar a retomada do bem antes do final do término da concessão, claro, com a justificativa e a depender da modalidade de concessão, com alguma até indenização ao proprietário. Né? Casos de autorização precária não legitimariam, não permitiriam indenizações. Então, cada caso é que, de fato, regulamenta a questão jurídica. Mas, a grosso modo, para a população compreender, né, aquele que ocupa um espaço público, ele não tem, mesmo que ele esteja lá 30, 40 anos, ele não tem a titularidade para si próprio. Aquilo ali vai continuar do município, independente do município, né, exigir ou não, regularizar ou não, o que é público, né, a gestão municipal, se foi mais eficaz ou menos, a depender da época, né, em que se trata a questão, é algo que vai tratar apenas da relação com o administrado, mas não impede o direito, não, do município proteger os seus bens.
0: E aí também não importa se o cidadão faz alegações de que pagou IPTU ou alguma taxa da municipalidade. Ou seja, aquilo foi pago naquele momento pelo uso? Ou isso aí dá o direito a ele de ser o dono, porque pagou o IPTU?
1: Não dá não, prefeitinho. O IPTU é um imposto que deve ser pago por estar ali, né, usando uma propriedade urbana e é legitimado por tal condição. Mas o IPTU não é instrumento para legitimar, né, posse ou reconhecer o bem como de uma pessoa particular, por exemplo. Né? No IPTU não legitima, não. Então, o fato do município ter cobrado, o município fez o papel, né? E a pessoa que pagou, ele só comprova que estava ali há muitos anos. Mas nada além disso.
0: Igor Almeida, advogado, é nosso entrevistado aqui pelos estúdios da Juventude FM. Ele fala sobre a retomada

0: retirada da ocupação pela municipalidade, pelo município de Lagarto, de uma área na Praça do Tanque Grande, em que o município, foi o município, é bom deixar bem claro, eu tenho aqui a documentação, mas o advogado que está falando não é advogado das partes, é bom deixar claro, mas o município requereu a retomada da utilização desse espaço. Mas, doutor, aí entra o juridiquês. O juiz daqui do município, ou uma juíza, determinou a demolição e a retomada pelo município do espaço. E, de repente, a mesma justiça, no caso aqui foi a juíza Sulamita Góes de Araújo, ela determinou que o município tomasse posse do imóvel. E depois chega, antes da demolição, no momento em que lá estavam pessoas para atender essa primeira demanda judicial, chega uma outra decisão dizendo, chega, despache tudo, aguarde até uma reanálise dos casos. Isso é normal dentro do judiciário?
1: Isso. Apesar de parecer um pouco contraditório, é normal, sim, porque a titular do imóvel, né, a pessoa que está aí ocupando o imóvel, ela recorreu. E aí, como ela recorreu para o tribunal, a desembargadora que recebeu, doutora Simone Fraga, ela visando garantir maior legalidade ao procedimento, né, maior cuidado no tocante ao desenvolver do processo, ela suspendeu essa ordem liminar dada pela juíza aqui de Lagarto, de forma que no momento não tem valor essa liminar. Vai ficar aguardando o processo andar para que as partes possam aí esclarecer a situação, cada um fazer sua prova adequadamente, para aí sim, no final, ser decidido a respeito de alguma demolição ou não, tá? Só um esclarecimento em relação à liminar, que a gente considera importante também trazer, é que o seguinte, a liminar, numa questão de reintegração de posse, que determina uma demolição, uma situação como essa, ela só é dada, assim, de pronto, quando a gente chama a ocorrência de uma posse nova. O que é posse nova para a lei, né? Posse nova para a lei é uma posse que acontece dentro de um ano e dia, tá? Então, se você tem sua casa e alguém se apossa dela e tem menos de um ano que a pessoa se apossou indevidamente de uma casa sua, por exemplo, aí você pede uma liminar na justiça e a justiça tem condições de dar por ser uma posse nova. Agora, se é algo que a pessoa já está no imóvel, já está ocupando seu imóvel há mais de um ano e dia, há 2, 3 ou 10 anos, por exemplo, essa posse ela já é uma posse velha e aí não teria mais essa possibilidade imediata de um liminar ato assim pronto para isso. Deveria se conhecer melhor o caso para só depois ser eventualmente julgado.
0: É justamente isso que pensa a desembargadora quando suspendeu essa decisão judicial, para estudar melhor o caso, até entendendo que poderia o proprietário que hoje lá está levar uma série de prejuízos, demolir e depois ter uma decisão, será que poderia ser contrária?
1: Isso mesmo, porque, prefeitinho, como é de conhecimento de toda a população de Lagarto, aquela é uma lanchonete que já se encontra ali há décadas no município, né? Então, a ocupação dela, ela vem há décadas ocorrendo. Não se saberia informar qual título estava sendo ocupado, mas é um imóvel que já está ali há décadas. Então, uma posse nova é algo que seria precário de ser alegado nesse momento, né? A posse ali, de fato, é uma posse antiga e é essa ponderação que a desembargadora deve ter realizado para suspender essa decisão.
0: A última pergunta é, em relação a essa questão do cidadão estar ocupando essa área, o senhor falou no começo da nossa fala, há possibilidade de indenização por parte do município? Indenizar o cidadão?
1: Pela revogação dessa liminar?
0: Sim.
1: Você vai sair,
0: mas eu vou te dar aqui uma ajuda, isso aqui, só se for socialmente, mas dentro da lei garantido, não, né?
1: Não, prefeito, infelizmente a lei não permite a possibilidade, não. Por mais que o gestor tenha até uma boa vontade nesse sentido, se ele de repente ter sugerido essa possibilidade, a lei não permite dar indenização por condescendência ou por compaixão, né? A gente está tratando do município. Se fosse um ente privado, se fosse um ente particular, contra outro, até poderia se pactuar algo nesse sentido. Mas em relação ao município, não. Se a ocupação for indevida, for precária, não cabe indenização para retomada do bem.
0: Faço a última pergunta, sim, porque surgiu um fato novo aqui. E agora me explique como é que funciona, então. Como é que deveria funcionar isso pela lei, logicamente? Vamos, hipoteticamente, prefeito A constrói uma praça. Nessa praça, ele constrói uma lanchonete com dinheiro público. Ele não pode escolher A, B ou C, o prefeito ou a prefeita, para colocar lá naquela lanchonete para explorar. Teria que ter uma licitação, um termo de comodato, é por aí para ficar legal, né?
1: Isso, ele otorgaria uma concessão de direito de uso, né, para a localidade. E aí essa concessão seria dada mediante um procedimento parecido com o de uma licitação, em que as pessoas se inscrevem, os interessados se inscrevem, né, há uma verificação de documentação, para depois aí haver uma escolha legítima, né, um sorteio, um resultado legítimo de quem seria beneficiado com a concessão.
0: Escolher de dedo, de hipótese nenhuma.
1: Como?
0: Escolher a dedo, o prefeito ou a prefeita, não. Vou botar Manuel aqui, porque Manuel é meu amigo, não pode. Não é assim.
1: Não, isso não pode não, e aqui em Lagarto a gente já teve um problema desse anos atrás, que foi ali na Ladeira do Rosário, não sei se os ouvintes se recordam também, em que as lanchonetes ali foram todas repaginadas e foram alvo de uma concessão, né? As lanchonetes ali foram concedidas mediante procedimento legal, porque antigamente era assim que era feito, né? A gente sabe que antigamente as coisas eram mais informais, né? Mas ali já foi uma área que foi regularizada por conta dessas questões também.
0: Muito bem. Doutor Igor Almeida, muito obrigado por sua participação no nosso programa, bastante esclarecedora. Grande abraço e volto sempre.
1: Obrigado, prefeitinho. Obrigado pela atenção aí aos ouvintes também. E nós estamos aqui à disposição de vocês, o que for necessário. Um abraço.
0: Valeu, amigo. 12 horas e 54 minutos. Está aí na marca da exclusividade.
2: Exclusivo. Fala, prefeitinho.
0: Advogado Igor Almeida tirou todas as dúvidas a respeito da decisão judicial em que solicitava, determinava a retirada do Normando lá da lanchonete da feira. Mas uma outra decisão judicial superior à decisão aqui de Lagarto, agora de uma desembargadora, suspendeu a demolição, que era para demolir, suspendeu a reintegração de posse pela municipalidade. Mas tudo isso ainda será alvo de debate e de decisões no Tribunal de Justiça de Sergipe, uma vez que essa foi apenas também uma decisão monocrática de uma desembargadora que poderá ir a plenário no Tribunal de Justiça de Sergipe. E uma operação da polícia mira manipulação de resultado de jogos de futebol. Aonde foi, como foi e aonde foi. Vamos trazer as informações.
3: Zagueiro Luiz Gustavo Lopes dos Santos, zagueiro da Portuguesa. Com essa terceira fase da Operação VAR, que investiga esse esquema de manipulação de resultados na Série B do Campeonato Carioca e também investiga o crime de lavagem de dinheiro. Esse zagueiro, o Luiz Gustavo Lopes dos Santos, da Portuguesa aqui do Rio, ele é apontado pelos agentes da DECOM que estão nas ruas para cumprir esses mandados de busca e apreensão. Ele é considerado o principal suspeito. Essa investigação da DECOM, Delegacia Especializada em Crimes contra o Consumidor, ela começou em 2024 ainda, a partir de uma denúncia feita pela Federação de Futebol aqui do Estado do Rio de Janeiro, a FERJ, que denunciou indícios de irregularidades em vários jogos que estavam acontecendo aqui no Campeonato Carioca. Então, como eu disse, são três mandados de busca e apreensão que são cumpridos em Bangu, na zona oeste do Rio de Janeiro. O Luiz Gustavo foi trazido para cá, para a cidade da polícia, para prestar os esclarecimentos aos agentes da DECOM e já foi liberado. Tem um outro atleta que também está sendo investigado pelos agentes. Ele não foi localizado no endereço residencial dele, o nome dele ainda não foi divulgado, mas a Polícia Civil continua as buscas por esse segundo atleta que também é apontado como participante desse esquema de manipulação de resultados. A polícia apreendeu diversos materiais, né, que são materiais que vão ser analisados para identificar o papel de cada suspeito nesse esquema, porque ainda há a desconfiança de que

0: que eles chamam de mercado de micro apostas em plataformas esportivas. É quando os apostadores, eles valem dinheiro ali no número de faltas, no número de cartões, no número de escanteios que acontecem durante uma partida. Pequenos acontecimentos durante essa partida. A suspeita da Polícia Civil é que o Luiz Gustavo, ele tenha recebido primeiro um cartão amarelo de forma deliberada, que ele tenha combinado ali com o juiz da partida entre a partida, durante a partida entre Portuguesa e Nova Iguaçu, esse jogo que aconteceu em fevereiro desse ano. Então isso gerou uma desconfiança de que ele teria combinado esse resultado para justamente manipular os resultados dos jogos. Antes disso, antes dessa partida de fevereiro, em junho do ano passado, o Tribunal de Justiça Desportiva aqui do Rio de Janeiro já tinha suspenso, né, dado uma suspensão para o Luiz Gustavo por um ano, porque entendeu que ele atuou deliberadamente para prejudicar a própria equipe. Nessa mesma decisão, o zagueiro Sidão da equipe do Nova Iguaçu também tinha sido punido, cabendo recurso entre as partes. Agora, o que a gente está acompanhando é a busca da polícia por esse segundo jogador, também investigado por essa manipulação de resultados aqui na Série B do Campeonato Carioca.
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2: 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E o ministro do Supremo Tribunal Federal, Alexandre de Moraes, determinou a entrega de armas, mas mantém a prisão domiciliar de Bolsonaro.
3: Procuradoria-Geral da República, que entendeu não haver falta disciplinar no custodiado no episódio. Nacional em Brasília, Daniela Longuinho.
2: Treze horas e 3 minutos, 1:03. Anote aí que as notícias agora é sobre o Lagarto Futebol Clube.

Pois é, vem aí a Copa Lotese. 6 clubes vão fazer parte desta competição. A competição tem data já para iniciar. 25 desse mês de Santana. Quais são as equipes? Atlético Gloriense, Desportivo Aracaju, América de Propriá e Lagarto, Falcon e Guarani. São 6 equipes. E a primeira rodada é justamente essa. Atlético Gloriense versus Desportivo Aracaju, América de Propriá e Lagarto. Lagarto estreia fora. Falcon e Guarani. Nós vamos trazer no decorrer da semana o nosso querido Nino Juvencio para que ele possa destrinchar esta competição. Quantas partidas tem, quantas o Lagarto joga, com quem. A primeira partida já é fora de casa, contra o América de Propriá. O que temos de informação também é de que quem for campeão dessa Copa Lotese vai ter vaga garantida na Série D do Campeonato Brasileiro. Coisa que o Lagarto não tem nenhuma série para o ano que vem. É de suma importância que o Lagarto vença, seja campeão. Como disse nas manchetes, o Lagarto só vai pegar aí galinha morta. Lagarto não vai disputar contra o Sergipe, contra o Confiança, contra o Itabaiana, porque esses já têm séries, já têm espaço no Campeonato Brasileiro de 2027. Só esses 6 clubes que não têm. Mas eu já fiquei sabendo que um dos clubes está trabalhando para disputar contra o Lagarto, que é o Falco. Soube que está preparando uma grande equipe e a gente vai precisar saber como é que anda o Verdão. Portanto, Copa Lotese, a nossa seleção voou, agora nós vamos torcer para o Verdão. 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Pois é, o Brasil se despediu da Copa do Mundo com a pior campanha desde 1990.

São 13 horas e 9 minutos, 1 e 9, é final de programa. Até amanhã, se Deus quiser e Ele há de querer. Tenham todos uma boa tarde.

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1: 13 horas e 11 minutos.
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1: Juventude FM informa a hora certa.
2: 13 horas e 53 minutos.
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0: Glória a Deus, a paz do Senhor Jesus, povo de Deus. Boa tarde, queridos ouvintes, boa tarde, amada Lagarto. E você que nos ouve aqui na Rádio Juventude FM, no programa Tarde da Bênção. Para a glória de Deus, estamos iniciando este programa nessa tarde, o primeiro programa na inauguração aqui do novo prédio da Rádio Juventude FM. Está tudo lindo aqui, que pena que a gente não vai poder transmitir hoje para vocês no YouTube, mas com fé em Deus, no próximo programa já terá transmissão, mas vocês podem ouvir e glorificar a Deus conosco, vocês podem ouvir o que Deus tem para falar com você nesta tarde, você pode adorar a Deus conosco. Seja muito bem-vindo ao programa Tarde da Bênção. Nós vamos fazer a oração inicial. O pastor Fred já está aqui conosco no estúdio da Rádio Juventude FM. Já já você vai ouvir uma palavra poderosa de Deus para a sua vida. Estamos aqui também com o nosso querido Jailton na organização do programa. E você é muito bem-vindo. Convide as pessoas a se sintonizar aqui na Rádio Juventude FM e ouvir o programa Tarde da Bênção 104,9. Deus abençoe a sua vida. Vamos orar ao Senhor. Pai, em nome de Jesus, nós te agradecemos e te louvamos, Senhor, por tua infinita graça, bondade, misericórdia, pelo teu amor, pela tua justiça, porque o Senhor está conosco, Senhor, nesta tarde. Alcança, Senhor, e visita cada vida, Senhor, onde essa pessoa estiver, que ela seja impactada pelo Senhor, onde ela estiver, que ela seja visitada pelo teu Santo Espírito, que o doente hoje venha ser curado em nome de Jesus. Que quem está triste hoje receba alegria em nome de Jesus. E quem está fraco hoje receba fortalecimento em nome de Jesus. Visita a nossa cidade, visita nossos povoados. Visita, Senhor, as cidades circunvizinhas, todos que nos ouvem através do programa Tarde da Bênção. Em nome de Jesus, que Deus te abençoe. Sê tu uma bênção. Glória a Deus, sejam muito bem-vindos ao programa Tarde da Bênção. São 14 horas e 3 minutos e você ouve ao vivo aqui da Rádio Juventude FM, programa Tarde da Bênção. Pastor Fred, seja muito bem-vindo, meu irmão, Deus te abençoe.
1: Glória a Deus. É um prazer, pastora Tainá, Jailton, meus amigos que eu conheço há muito tempo, esse programa Tarde da Bênção.
0: Amém.
1: Deus falou para Abraão, seja tu uma bênção.
0: Amém.
1: Aquele te abençoar será abençoado, Abraão.
0: Amém.
1: Aquele te amaldiçoar será amaldiçoado. É um prazer imenso, rádio linda, viu? Estúdios novos, podcast, tudo lindo para a glória de Deus, né, Tainá? Tudo é para a glória de Deus, amém?
0: Amém.
1: Muito feliz nessa tarde, Deus abençoe.
0: Amém, louvado seja o nome do Senhor. Que bênção, pastor Fred, se ele foi escolhido para estar aqui conosco nessa tarde, né? Ele estava lá conosco no antigo estúdio, no início do programa, e agora no novo prédio, ele está também iniciando conosco, para a glória de Deus. Que Deus abençoe a vida do pastor Fred, sua família, seu ministério, a Igreja Batista Betel, e todos vocês que estão nos ouvindo. Você pode participar conosco do programa, pedindo uma oração, um louvor, ou uma palavra de Deus. Jailton, o número da rádio, Jailton. Passa para o pessoal o número da rádio, para que o pessoal possa estar aqui fazendo o seu pedido, de sua palavra, do seu louvor aqui, ou de uma oração. Se você tem um pedido específico de oração, você pode sim aqui falar o seu pedido, porque nós estaremos ouvindo e fazendo esta oração. Algumas pessoas aqui já fizeram um pedido de louvor, de palavra, disseram que já estava com saudade do programa, porque tem duas segundas-feiras já que não houve programa, por conta que estava fazendo a mudança aqui para o novo prédio e também por conta, né, do Jogo do Brasil. Mas hoje, graças a Deus, nós estamos aqui ao vivo no programa Tarde da Bênção. Então, se você tem um pedido de oração, se você deseja ouvir uma palavra de Deus ou se você deseja ouvir um louvor para o seu coração, você pode entrar em contato com a Rádio Juventude FM pelo número 799-9978-2763. 799-9978-2763 e participe ao vivo conosco deste programa. Agora nós vamos ouvir uma música como Zaqueu, que a presença do Senhor visite a sua casa, como Jesus visitou a casa de Zaqueu. E já já você estará ouvindo a palavra de Deus com o pastor Fred Sugois. Glória a Deus.

Louvado seja Deus, glória a Deus. Você ouve o programa Tarde da Bênção. Deus abençoe a sua vida. Estamos aqui com o pastor Fredson, que vai ministrar a palavra de Deus para o seu coração. Receba esta palavra em nome de Jesus. Você também que quer participar do nosso programa, quer pedir uma palavra para o seu coração, um louvor, ou até mesmo uma oração, você pode entrar em contato conosco através do número 799-9978-2763. Deus abençoe a sua vida, sua casa, sua família. Você ouve agora, no programa Tarde da Bênção, o pastor Fredson.

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1: Glória a Deus. Já tem a vinheta ainda aí, meu filho? Boa tarde a todos.
0: Glória a Deus.
1: Glória a Deus. Deus é bom. É isso aí, boa tarde a todos. Nesse Amém. Momento, é o momento da palavra de Deus. Estou muito feliz por participar do primeiro programa Tarde da Benção com a pastora Tainá. Eu louvo a Deus para a vida da pastora Tainá, Amém. Pela pastora Sueli, que é minha amiga, minhas pastoras amigas minhas. No mundo a gente tem amigos, sabia? Jesus tinha três amigos que eram íntimos dele, Pedro, Tiago e João. Então temos amigos, tem amigos mais chegados do que irmãos, a Bíblia diz isso aí. Eu estava lendo a Bíblia hoje de manhã e Jesus falou assim, eu sou o caminho, a verdade e a vida, um texto muito conhecido sobre isso, mas eu vou pregar sobre cura hoje.
0: Amém.
1: Vou pregar sobre cura, porque o mundo precisa ser curado, a parte Amém. Emocional, é verdade, física, pastor. Espiritual, inclusive todos nós, muitas vezes a gente não acorda bem, acorda cansado, com o psicológico abalado, talvez não está bem um dia, por sentimento, por uma razão da vida. Todo mundo tem luta na vida, pastora Tainá e Jailton, mas porém a luta não pode parar nós. Jesus falou assim, tenha paz em mim, porque no mundo três aflições, mas tende boa ânimo, eu venci o mundo. Então, todos nós vamos ter problema na vida, mas vamos vencer, como Jesus Cristo venceu por nós, amém? Quem está aí na sua casa, no seu trabalho, na oficina, na churrascaria, em qualquer lugar que você esteja nesse momento, num carro, no colégio, você que tem Bíblia aí, pode ser no celular, no tablet ou no livro mesmo, pode abrir a tua Bíblia aí no Evangelho de João, capítulo 9, versículo 1, um texto muito conhecido dos irmãos, quem lê Bíblia conhece esse texto, que fala sobre a cura de um cego. Um cego que, de nascença, né? Ele nasceu cego. Então, eu quero falar sobre cura hoje. Talvez você está com ansiedade aí, mas seu dia ansioso, depressivo, com pensamentos de tirar a própria vida, que não está bem pelo momento. Vou dar um conselho para vocês nessa tarde. Cuidado com o sentimento. Cuidado com pensamentos. Porque temos três vozes na Terra. A de Deus, a do diabo e a do homem. E você não tem que ir pelo pensamento do diabo, nem o seu. Tem que ir pela palavra de Deus. O pensamento de Deus para você, sabe o que é? É paz, é amor, é alegria, é bondade, fidelidade. É você ter vida, viver sua vida com Deus. Amém? Abra a tua Bíblia aí em João 9, 1, diz assim o texto sagrado. Passando Jesus, viu um homem cego de nascença. Vou repetir o texto, João 9, 1. Passando Jesus... Ele viu um homem cego de nascença. Jesus está vendo você nesse momento.
0: Glória a Deus.
1: Você não está só. Vou repetir. Você não está
0: Aleluia.
1: Só.
0: Aleluia.
1: O Deus Todo-Poderoso, nesse momento, está enxergando você, e não somente por fora, mas também por dentro.
0: Amém.
1: Conhece sua aflição, conhece sua dor, conhece suas alegrias. O seu levantar, o seu deitar. Davi falou isso, Salmo 139. Se eu me esconder, eu levar até o céu, o Senhor está lá.
0: Glória a Deus.
1: Se eu também descer o céu, também o Senhor está lá. Então, Deus conhece você. Passando Jesus, a Bíblia diz que havia um cego de nascença. Jesus passou em Jericó e na entrada ele salvou Zaqueu. Na saída, quando ele saiu de Jericó, porque na época tinha duas Jericó, a nova e a velha. Jesus estava na nova. Na saída, ele salvou, ele curou Bartimeu. Jesus um dia passou na casa da sogra de Pedro, ela estava doente com febre, uma febre bem muito intensa, e ele curou a sogra de Pedro. Todo lugar que Jesus passa, ele deixa a sua marca. Todo lugar que Jesus passa, ele deixa o seu legado. A pessoa conhece uma casa que passou Jesus, que ele mora lá.
0: Meu Deus.
1: A casa que Jesus está, tem paz... Tem uma alegria que não é momentânea, é sempre. A casa que Jesus passa, ele cura alguém. Alguém é marcado por ele. Então, ele passou um dia na casa do seu amigo Lázaro, ele estava morto. Ele disse, Lázaro, venha para fora. E ele ressuscitou. Jesus passa, ele cura, ele salva, ele liberta e ele traz vida. Esse é o nosso Jesus. E a Bíblia diz que ele passou aqui, nesse momento, com os discípulos dele, e a Bíblia diz que ele viu um cego de nascença, e ele ia com os discípulos. Ele viu esse cego de nascença, e ele observou aquela enfermidade daquele cego. E aquele cego sofria há muito tempo. Há muito tempo ele vinha sofrendo. Ele não pediu para nascer, pastora Tainá. Ele nasceu cego.
0: Meu Deus.
1: Jesus está vendo a sua luta,
0: meu
1: sabia?
0: Meu Deus.
1: Ninguém pediu para nascer. Não, não. Você veio esse mundo aqui. Vou repetir. Você veio esse mundo aqui com um propósito. Você veio esse mundo aqui. Está vivo hoje. Porque Deus tem um propósito na tua vida maravilhoso.
0: Amém, Jesus.
1: E ele olhou para aquele cego. Porque o olhar de Jesus é diferente. O olhar do homem muitas vezes julga, condena, fala mal, mas o olhar de Jesus é para curar, para libertar, para restaurar e para salvar. Os discípulos perguntaram, Senhor, esse homem aí, esse cego aí, quem pecou? Ele ou foram os pais dele? Jesus falou assim para os discípulos, porque discípulo é discípulo, né? Homem é homem, homem tem falhas. Pedro, Tiago, João, Mateus, Felipe, André, Tomé, Tadeu, Tiago, filho de Alfeu, Simão, Bartolomeu, Judas que o traiu. São os 12 que andaram com Jesus. Perguntaram a Jesus, por que, que esse homem está doente aí? Jesus respondeu para ele, nem o pai dele, nem a mãe, nem ele pecou. Porque tem doenças que é o homem que procura, sabia? Tem doenças que o homem come muito açúcar, a mulher come muito açúcar.
0: Verdade.
1: E a doença de diabetes. E tem doenças que, por exemplo, que a pessoa come muito sal, a pessoa vai adoecer de pressão alta. Tem doenças que o homem procura. Essas doenças. O homem não se cuida, não faz exame, não se cuida. Mas tem doença também que é o diabo. Aquela mulher encurvada lá, a pastora está indo em Lucas 13, 10, 13, diz que ela andava encurvada há muito tempo, encurvada com demônio
0: meu
1: nas
0: Deus.
1: Costas. Jesus curou ela. Mas tem doenças, acontece na minha vida, na tua vida, é para a glória de Deus.
0: Meu Deus.
1: Tem enfermidade na tua vida e na minha vida, não é para te matar, não é para te abater, tudo bem, te abate por um pouco tempo, mas tem problema na nossa vida que é para a glória
0: Amém.
1: De Deus. Para o nome do Senhor ser glorificado na tua vida, para você reconhecer que tem um Deus que cura.
0: Glória a Deus.
1: E se ele não curar, você vai a um médico. Se o médico não curar, você vai a Jesus.
0: Glória a Deus.
1: Porque ele falou, venha a mim os cansados e sobrecarregados, que eu vos aliviarei.
0: Glória a Deus.
1: Jesus cura até hoje e agora. Então aquela doença daquele cego ali, não era apenas um probleminha não. Para Jesus não era problema, mas para ele era. Porque já pensou a pessoa cega hoje? Acordar pela manhã, não ver o sol brilhar.
0: É.
1: Não ver que como é sua mulher linda, como é seus filhos maravilhosos, lindos. Não conseguir enxergar a natureza de Deus. Pastora Tainá, eu pedalo por aí, eu vejo quando Deus é grande e maravilhoso. A natureza é muito linda. Milho, nessa época de inverno agora, milhos aí, roças, gados, rios. É muito lindo o mundo e você não consegue enxergar nada. Só escuridão na tua vida. Mas Jesus diz nessa tarde para você, eu sou a luz do mundo. Quem anda comigo não anda em trevas. Porque eu sou a luz que clareia a tua vida. Jesus é a luz que cura. Jesus é a luz que liberta. Jesus é a luz que dá a vida a cada um de nós. Aquele homem, eu não vou dizer sorte. Vou dizer que ele estava no lugar certo. E na hora certa.
0: Glória a Deus.
1: No momento certo e na hora certa, onde Jesus passou.
0: Glória a Deus.
1: Jesus está aqui hoje, sabia?
0: Amém.
1: Ele falou, se tiver dois ou três, reunidos em meu nome,
0: Amém.
1: Eu estou no meio de vós. E a Bíblia diz, Hebreus 13, 8. Grava no teu coração aí, na tua Bíblia aí, ou marca aí. Hebreus 13, 8. Jesus é o mesmo ontem, hoje e para sempre o mesmo Deus.
0: Amém.
1: Ele curou no passado, ele cura hoje e cura amanhã. Então, ele falou, eu sou a luz do mundo. Quando ele olhou para aquele homem, pastora Tainá e todos os ouvintes aí, Carlinhos que está aí no Globo da Vila, meu amigo Carlinhos, o homem olha para o problema da outra pessoa e não pode ajudar. Tem situação que eu olho para Jair, para você, para muitos amigos aí, no hospital mesmo, visita o hospital há muito tempo, colegas lá visitando o hospital, eu não posso ajudar, mas Jesus pode.
0: Amém.
1: Tem situação na nossa vida, só Jesus.

0: mães ligam para mim: pastor, minha filha está doente, meu filho está nas drogas. Muitas vezes eu oro, mas não posso ajudar. Eu clamo a Deus, eu peço oração, eu clamo ajudando a pessoa, aconselhando, falando de Jesus, orando e tudo. Mas tem problema, só ajuda Jesus. Tem luta, só Deus resolve.
1: Glória a Deus.
0: Não médico, ninguém resolve. Nem macumbeiro, ninguém. Somente Jesus. Tem situação que é assim. Jesus veio aquele homem, Tainá, e pastora Tainá, e Jesus pega e cospiu na terra. Olha, para muitos assim, Jesus está errado, cuspiu na terra. Ele cospe na terra. Por que, pastor Fresco, que Jesus cuspiu na terra e fez aquele lodo com a terra e o cuspe de Jesus? Por que isso? Eu também estou indagando você também e fiz essa pergunta ao Espírito Santo. Espírito Santo, por que Jesus cuspiu na terra? Porque o Espírito Santo está dentro de você. E ele fala conosco, o Espírito Santo, nosso amigo.
1: Amém.
0: Consolador, nosso amigo. Então, o Espírito Santo, por que Jesus cuspiu na terra e fez aquele lodo? Primeiro, o homem é feito de terra. O homem é feito de terra. Lá no Éden, Deus fez o homem, Adão, e soprou o sopro de vida.
1: Uhum.
0: E aí, a mesma matéria que Jesus, que o homem foi feito, Jesus reconstruiu aquela visão daquele homem. Entendeu? E na tradição judaica, quando uma pessoa via outra pessoa doente, ou cega, ou aleijada, cuspia no chão como repúdio. Repúdio e desprezo. Aquele cego ouviu muitos cuspes, Jair, naquela época. Quem passava por ele cuspia no chão, como desprezo e repúdio. Mas escuta bem, foi o último cuspe daquele homem ouvir. Porque ele ouviu muito cuspe na vida dele. A pessoa passava por ele o dia todo, e pedia esmola e cuspia no chão. Como desprezo e repúdio. Jesus vai usar a mesma forma. Jesus cospe no chão, faz o lodo e coloca no olho do homem e dá uma ordem a ele.
1: Louvado
0: vai
1: Deus.
0: E lava no tanque de Siloé. Ou seja, o cuspe de Jesus restaura. O cuspe de Jesus cura.
1: Aleluia.
0: O cuspe de Jesus perdoa.
1: Glória
0: o cuspe de Jesus é um cuspe de amor, não de repúdio, não de desprezo. Jesus sabe o que faz, amém?
1: Uhum.
0: E ele cura de formas como ele quer, de formas, não é de forma, não é um padrão, é como ele quer, da forma que ele quer. Ele podia usar a palavra, podia usar o quê? Uma oração, mas ele cuspiu, fez o lodo e atuou no olho do homem.
1: Meu
0: Deus. Glória. Interessante é, como é que um cego vai lavar no tanque de Siloé?
1: Meu Deus.
0: Porque quando Deus manda, pastora Tainá, aleluia, ele dá direção,
1: amém,
0: proteção,
1: amém,
0: e provisão.
1: Amém.
0: Quando Deus manda você para um lugar, para uma obra, para um destino, ele dá direção,
1: amém,
0: proteção e provisão.
1: Amém.
0: Ele dá a direção certinha para você, vai. Você não vai errar o caminho, porque o barco e a arca de Noé não tinha leme, não tinha motor. Mas quem dá a direção era Deus.
1: Amém.
0: A proteção, ele lhe protege. O anjo do Senhor acampa ao seu redor.
1: Amém.
0: Você tem o Pai, o Filho e o Espírito Santo.
1: Amém.
0: Ei, e ele dá a você provisão.
1: Aleluia.
0: Provisão de roupa para vestir. Provisão de você não passar nessas necessidades. Amém?
1: Amém.
0: Essa tarde eu sinto Deus nesse lugar.
1: Amém, Jesus.
0: Tua presença está
1: glória
0: nesse lugar, Jesus. Toca em alguém nessa tarde
1: em
0: aí.
1: Nome de Jesus,
0: que está precisando de uma cura, que está precisando de uma libertação, que está precisando de um toque do Senhor, que está precisando de uma palavra profética.
1: Aleluia.
0: E o tempo é hoje. Deus fala para você nessa tarde: não temas, não te assombre, sou o teu Deus.
1: Glória a Deus.
0: Eu estou contigo, amém?
1: Amém.
0: Então você tem que crer dessa forma.
1: Glória a Deus.
0: Não é só palavras bonitas, não. É palavra de vida.
1: Amém.
0: É palavra de conforto.
1: Amém.
0: É palavra para levantar o caído, a força alcançado.
1: Glória a Deus.
0: Vai e lava no tanque de Siloé. A Bíblia não diz que alguém pegou no braço dele e levou no tanque de Siloé. A Bíblia não diz que Jesus pegou no braço dele e levou no tanque de Siloé. Ele foi sem enxergar. É importante você obedecer o que Deus tem para você.
1: Amém.
0: Mesmo doente, mesmo sofrendo, mesmo cansado,

0: chateado, mesmo triste, obedeça à voz do Senhor. Quando você obedece a Jesus, Ele cuida de você.
1: Amém.
0: Cuida da tua família. Cuida do teu lar. Deus é fiel. E se Ele mandar, você pode ir. Porque a vitória é certa. O milagre acontece. A cura acontece. Aquele homem foi cego. Mas

0: algo na tua vida acontece.
1: Amém, Jesus.
0: Abraão obedeceu a Deus, recebeu um filho, uma herança. Josué deu 13 voltas em Jericó, os muros de Jericó caíram. Quando você obedece, acontece milagre.
1: Amém.
0: Porque a obediência gera milagre.
1: Amém.
0: A obediência gera milagre.
1: Amém.
0: A obediência gera milagre. Naamã mergulhou 7 vezes e foi curado.
1: Louvado seja o nome do Senhor.
0: Zaqueu, desce da árvore, que eu vou entrar na tua casa hoje, restaurado. O cego, vai lá no tanque Siloé, e foi restaurado, foi curado.
1: Glória a Deus.
0: Que nessa tarde, você que está aí nesse momento, eu falei sobre esse cego, hein? Como é que está você hoje? O diabo cegou a tua visão?
1: Meu Deus.
0: Cegou a tua mente? Cegou os teus planos? Cegou os teus sonhos, os teus projetos? Cegou a tua vida? Essa tarde é tarde de vida. E você enxergar o que Deus tem para você. Deus tem para você uma família feliz. Deus tem para você vida. Deus tem para você o melhor dessa terra. Deus tem para você, sabe o que? Restauração, reconstrução. Talvez você perdeu o seu casamento, tua família. Mas Deus nessa tarde vai estar falando para você: minha filha, minha filha, aquieta teu coração, aquieta tua alma. Como esse cego aí, ele não nasceu cego, mas encontrou Jesus. E nessa tarde o Senhor vem encontrar você. Encontrar você, como você está nesse momento. Para dizer para você nessa tarde: eu sou o Deus que cura. Eu sou o Deus que liberta.
1: Glória a Deus.
0: Eu sou o Deus que levanta o caído.
1: Glória a
0: Deus.
1: Eu
0: sou o Deus que restaura a tua alma.
1: Glória a Deus.
0: Se você está com depressão, com ansiedade, com medo de viver, com medo de morrer, com pensamentos ao contrário na tua vida, hoje é o primeiro programa dessa rádio aqui, novo estúdio. Eu falo para você hoje, Jesus está falando com você: vai, obedece a minha voz, que eu cuido de você. Eu vou tirar de vocês pensamentos ao contrário, de derrota, de fracasso, pensamentos de pequenez, pensamentos que não vai vencer na vida. Deus está aqui para restaurar a tua vida e a tua alma. Tá, te dá direção, te dá provisão, te dá cura, te dá restauração na tua alma. Porque tudo aquele cego precisava era o quê? Era de Jesus. E as pessoas, quando encontram com Jesus, é assim, ó. Tem um antes e um depois. Quando ele foi para os vizinhos dele, para os amigos dele, os vizinhos: quem é você?
1: Meu Deus, é forte.
0: Quem é você? Será que não é aquele cego, não? Você era aquele cego, era? Você não era aquele cego que vivia mendigando? É ou não é? Perguntaram os pais dele. O pai dele tem idade suficiente para dizer que ele tem idade suficiente para responder. O pai dele respondeu com medo dos fariseus. Aí ele encontra Jesus no templo.
1: Glória a Deus.
0: Jesus pergunta para ele: tá feliz, né? Está restaurado, né? Está curado.
1: Louvado seja Deus.
0: Você crê que eu sou filho de Deus? Ele falou: eu creio, Jesus, que tu és o filho de Deus. Os vizinhos e os parentes não estavam reconhecendo quando aquele homem foi curado e restaurado. Porque quando Jesus toca, fica diferente. Tem mudança, tem transformação, tem alegria, tem vida e tem amor próprio. O antes e o depois. Depois que ele foi restaurado, nem os parentes, nem os vizinhos reconheceram ele. Bem assim na tua vida. Hoje estamos no mês 7, né? O mês 7, dia 6 hoje de julho. Que esse meio do ano, talvez você começou o ano, não foi muito bem, não está muito bem até agora, mas a tua vida, profetizando na tua vida hoje. Que até o final do ano a tua vida vai mudar. Se você vai servir a Deus, você vai adorar a Deus. Vão te reconhecer você como servo de Deus. Tudo isso é para a glória de Deus, não para o homem. Para o nome do Senhor se glorificar na tua vida. Amém? Deus abençoe, pastora Dayna.
1: Amém. Louvado seja o nome do Senhor. Glória a Deus por esta palavra poderosa. Então, neste momento, nós iremos fazer uma oração. Convido o pastor Fredson para fazer uma oração por todos vocês que nos ouvem neste momento e precisa de uma cura. Nós iremos orar por você que nos ouve. Nós vamos orar também por seus familiares, porque talvez você não esteja enfermo, mas tem alguém que necessita de uma cura, e através da sua fé, o Senhor vai curar alguém. Eu creio em nome de Jesus. Nós vamos orar também, pastor Fred, pelos enfermos, as pessoas que estão fazendo tratamento no Hospital do Amor, no Hospital Universitário, as pessoas que vêm também fazer cirurgia, hemodiálise, no Hospital Nossa Senhora da Conceição. Vamos orar por todos os enfermos, crendo que o Senhor Jesus cura, vidas nessa tarde, em nome de Jesus.
0: Quando a gente fala em cura,

0: A gente tem que esclarecer muito sobre isso. Você que é cristão, não é pecado você ir no médico, não é pecado você fazer um exame. Todo ano eu faço exames de testosterona, pressão. É completo, um exame completo, né? Não é pecado você ir para um. Porque tem muitos cristãos hoje que estão radical. Vai no médico, Deus não cura, vai no médico. Por exemplo, um dente para arrancar, você não vai no médico? Um dentista para arrancar o dente, né? Para distrair o dente? Normal isso aí. Então, se Deus não cura você, você vai no médico, e é normal isso aí. Ele usa os médicos também, usa a medicina,
1: É
0: usa os enfermeiros,
1: verdade.
0: usa os remédios. Ele curou aqui Ezequias com uma figueira, com peça de figo, né? Uma folha de figo. Podia bem curar com a palavra, né? Esse cego aqui, ele curou com cuspe e com lodo da terra. Então, Deus tem forma de trabalhar, amém? Vamos orar por todos.
1: Amém.
0: Pai, a tua palavra diz que tudo que pedir em teu nome, o Senhor concederá. Nessa tarde, eu entro em oração. Deus, pelos hospitais, Hospital do Amor, de hemodiálise, hospital ali, meu pai, aqui, universitário, todos os hospitais, os enfermos que estão lá nesse momento, no leito,
1: Sim, Senhor.
0: na ala vermelha, amarela, na UTI, na
1: Centro
0: cirurgia.
1: cirúrgico.
0: Eu oro por todos,
1: As
0: Senhor,
1: crianças, Senhor.
0: e peço ao Senhor, meu pai, a tua providência,
1: Em nome de
0: a
1: Jesus.
0: tua mão poderosa, Senhor. Usa também os médicos, a medicina. Dá sabedoria aos médicos, tecnologia mais e mais, porque tem doenças, pai, que o médico não pode curar, como um AVC, como um câncer, restaurar. Mas o Senhor pode,
1: Glória a
0: Jesus.
1: Deus.
0: Todas as coisas são possíveis para ti. Tudo é possível para o Senhor, pai. Tu és o Deus da glória, o Deus de poder, o Deus que cura, que liberta, que salva. Como o Senhor curou esse cego, meu pai, de nascença. Ele já era adulto já. Para ele era o fim, mas para Deus era o começo de uma nova história na vida dele,
1: Glória a
0: Jesus.
1: Deus.
0: Abençoe a vida dele, Pai, em nome de Jesus, de todos, meu Pai, que estão lá no hospital. Peço ao Senhor, meu Pai, que o Senhor vai restaurar. Pessoas estão lá há 3 meses, 5 meses, 1 ano, lá no hospital, precisando, meu Pai, do milagre do Senhor. Que nesse momento, Espírito Santo, entra naquelas salas, entra naquele UTI, Jesus, e traz vida para essas pessoas, Pai. Queremos e profetizamos que Tu és o Deus que cura. Em nome de Jesus Cristo, repreendo toda a ação do inferno agora. Tristeza, angústia, decepção, que caia por terra nessa tarde, Jesus. Pedimos ao Senhor, Pai, tem misericórdia de nós, tem misericórdia dos pastores, dos padres, da sociedade, dos policiais, Pai. O Senhor venha guardar cada policial, cada autoridade do lagarto, política, em nome de Jesus, Pai. Abençoa nessa tarde, meu Pai, o prefeitinho e esse, meu Pai, essa nova direção aqui, meu Pai, da Juventude FM, o novo estúdio. O Jailton, a pastora Tainá, a família de cada um, o Senhor vem guardando nesse
1: Amém,
0: momento,
1: Jesus.
0: livrando de acidente, de morte, trazendo paz para um lar, Jesus.
1: Glória a
0: E o maior
1: Deus.
0: milagre que o Senhor tem para nós, meu Pai, não é só apenas a cura física, mas a salvação, um dia morar com o Senhor no céu, Deus. Aquele homem que pediu oração a mim, Pai, não ontem no Maroto, eu oro por ele nessa tarde,
1: Em nome
0: Jesus.
1: de Jesus,
0: Cura
1: Senhor.
0: ele, Pai, o irmão do
1: Visita, Senhor,
0: bispo,
1: todos os
0: em nome de
1: amigos,
0: Jesus,
1: famílias,
0: Pai.
1: ali em
0: O
1: Camaroto.
0: coração dele está inchando, crescendo,
1: Tem de
0: Jesus. E o
1: misericórdia,
0: Senhor pode, meu
1: visita,
0: Pai,
1: Senhor.
0: né, mudar aquelas veias do coração dele, usar a médica, a medicina também,
1: Estica as
0: Jesus.
1: mãos, Senhor, em nome
0: Onde
1: de
0: ele estiver, agora você
1: Jesus.
0: vem tocar em tua presença, Senhor.
1: Em
0: E
1: nome
0: salvar
1: de
0: aquele homem, Pai.
1: Jesus.
0: Que ele não, meu Pai, não pediu para adoecer, não pediu para nascer. Foi o Senhor que permitiu ele vir a esse mundo, porque tem um propósito de vida, Deus. Obrigado, Senhor, por essa palavra profética. O Senhor cura, liberta e salva.
1: Glória a
0: Em nome de
1: Deus.
0: Jesus Cristo. Amém. Deus abençoe minha esposa também, Deus. Em a Lu, em nome de Jesus. Entrega em tuas mãos ela, minha família. O baiano, sua família, em nome de Jesus. Amém.
1: Louvado seja Deus, amém. Glória a Deus, graças a Deus. Que vocês sejam curados e restaurados pelo Senhor, em nome de Jesus. Muito obrigada, Pastor Fred, pela sua
0: Amém.
1: participação, por estar aqui conosco,
0: Obrigado a você.
1: por sempre se disponibilizar para servir ao reino de Deus. Pastor Fred, você é uma bênção de Deus, um homem cheio da
0: Amém.
1: presença de Deus, humilde, que sempre que é convidado para ministrar lá na Igreja Filadélfia ou para
0: Amém.
1: vir até aqui na Rádio Juventude FM, ele sempre diz: Eis-me aqui, que o Senhor recompense por tudo que você tem feito,
0: Amém.
1: para a glória de Deus. Queridos, agora chegou um momento também muito especial do programa, é o quadro Uma Canção ou Uma Palavra para o Seu Coração. E hoje, minha tia Nadinha, que sempre tem acompanhado aqui nosso programa, ela pediu uma palavra para o coração dela. E a palavra está no livro de Isaías, no capítulo 41, no versículo 10. Esta é a palavra de Deus para o coração de Nadinha e de todos vocês que nos acompanham, nos ouvem

crê em nome de Jesus. Isaías 41, 10. Não temas, porque eu sou contigo. Não te assombres, porque eu sou o teu Deus. Eu te fortaleço e te ajudo e te sustento com minha destra fiel. Creia que a mão do Senhor está com você, te levanta, te fortalece, te sustenta e te ajuda. Não temas, porque maior é o Deus que te escolheu, maior é o Deus que é com você. O único Deus, digno de todo louvor, de toda adoração, o único Deus que pode salvar, curar, libertar e transformar. Louvado seja Deus. Agora é a vez da minha querida irmã Alana também. Ela escolheu uma canção para o seu coração e nós vamos ouvir agora, Jailton, Salmos 91, de Oliveira, vai em oferecimento para a irmã Alana e para todos vocês que ouvem a Rádio Juventude FM nesta tarde de segunda-feira. Deus abençoe sua vida e creia que a proteção do Senhor está sobre a sua vida.

Louvado seja Deus, que Deus seja livramento e proteção para você e sua família. Em nome de Jesus, agora vai uma canção para o coração do obreiro Carlinhos. Carlinhos, bênção de Deus, que também é meu sogro. Ele sempre está conectado aqui ouvindo o programa Rádio da Tarde da Bênção, aqui na Rádio Juventude FM. E ele fez o pedido do louvor, de Cláudio Louvor, Eu Vou Adorar. Ele falou que já estava com saudade do programa. Então, estamos de volta, graças a Deus. E agora, ele ouve a canção Eu Vou Adorar.

0: Se você quer criar um app, mas não faz...
1: Deus seja louvado, Deus abençoe e transborde bênção sobre a sua vida, em nome de Jesus. Nós ouvimos agora a canção A Jesus, de Juliane. Que Deus te abençoe.

Glória a Deus, já chegamos ao final de mais um programa. Graças a Deus. Se Deus...

Deus quiser, na próxima segunda-feira estaremos juntos mais uma vez. Nós agradecemos a participação de todos vocês, a audiência de todos vocês. Que a semana de vocês seja incrível, abençoada por Deus, de cura, de fortalecimento, de alegria, de surpresas boas da parte de Deus. Nós agradecemos aos nossos queridos patrocinadores que têm sustentado financeiramente esse programa: Alfa Terraplanagem, RRC Esquadrias e Portas Automáticas, Angélica New Design, a Santa Moça, a Igreja Filadélfia. Nós agradecemos de coração a todos vocês que têm semeado na obra do Senhor. Também ainda faço um convite a todos vocês que quiserem participar conosco de um culto presencial. Nós estamos localizados na Avenida Nossa Senhora da Piedade, conhecida como Avenida Augusto Franco, número 1051, ali no bairro Ademar de Carvalho. Todas terças-feiras e sextas-feiras, às 19 horas, e aos domingos, às 18 horas. Vocês serão muito bem-vindos. Queremos muito poder receber você e a sua família, abraçar você, para que nós possamos adorar Deus juntos. Que Deus abençoe poderosamente a vida de cada um de vocês. Oremos ao Senhor, agradecido por este programa. Pai, nós te agradecemos por mais uma oportunidade de te louvar, de ouvir a tua palavra. Obrigada, Senhor, pelo dom da vida, pela saúde, pelo alimento, pelo vestir, pelo calçar, pelo trabalho, pela nossa família e pelo seu amor. Obrigado por mais um programa. Abençoa cada vida, a semana delas. Que cada um seja uma bênção para a glória do Senhor. Que teu Espírito Santo possa convencer cada vida e salvar. Em nome de Jesus, que Deus te abençoe. Um forte abraço e até a próxima segunda, se Deus quiser. Você fica agora com Esaú Monteiro. Deus abençoe a sua vida. Tá tirando foto, não?

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Muito bem, chegando aqui na sua Juventude FM 104,9. Pois é, nesta segunda-feira gostosa, ensolarada, apesar de nós estarmos aí na estação inverno, mas é uma tarde gostosa, viu? Ensolarada. Então a gente agradece aí a todos vocês que continuam em sintonia com a Juventude FM, a rádio mais gostosa da cidade, né? Depois de nós passarmos aí quase 15 dias, né, com a programação só musical e ao vivo só a partir de hoje, né, com a reinauguração aqui dos nossos equipamentos e também da nova sede, né? Pois é, que fica vizinha a outra, viu, gente? Porque muita gente pode perguntar, onde é que fica agora a Juventude FM? Não é que fica vizinho, bem vizinho, tá? Pois é, a 30 metros aqui. Se você chegar, você vai ver aqui, né, a nova sede, né, da Juventude FM. Vizinho a outra, viu? Vizinho a outra. Gente, o nosso boa tarde, com alegria, com energia, para você que ouve a gente todo dia, 24 horas. Começando mais um programa Toca Tudo. É, depois de 2 meses aí, que deu espaço aí para o Forrozão, a gente está voltando aí com muito pique, com muita animação, para a gente recordar as músicas gostosas do passado, né? Muita coisa boa. O ouvinte pedindo, o ouvinte também mandando para quem quiser. Pode ser música do momento, pode ser música do passado, pode ser, né, qualquer ritmo, pode ser música internacional, pode ser bregão, pode ser o que você quiser. É o Toca Tudo da Juventude, viu, gente? Para você ficar bem à vontade nesta tarde de segunda-feira.

Muito bem, com esse ritmo gostoso, esse ritmo quente que mexe com a gente, é o Toca Tudo da sua Juventude FM 104,9. A gente abraça aí a todo mundo que está ouvindo a gente nesta tarde super gostosa. É o som da juventude, viu? Muita gente estava com saudade, né? Então, pois é, saudade, saudade. Saudade é igual a... né? Mas, de repente, né, a gente voltou aí, tá certo? Muito bem, então um abraço aí para todo mundo, né? Para todo mundo que gosta de ouvir a Juventude FM, manhã, tarde, noite, madrugada. A gente está voltando hoje, viu, com a programação normal, ou em outro estúdio, novos equipamentos, né? Em outra sede que fica vizinho aqui à antiga Juventude FM, né? A antiga sede. A Juventude continua a mesma, né? 17 anos no ar, mas os estúdios, né? A gente mudou. Mudou hoje, né? Hoje já estamos aqui em novos estúdios, com novos equipamentos. A gente está se adaptando a tudo ainda, né, gente? Que uma coisa é você estar há 10 anos com o equipamento que você lida todos os dias, e outra coisa é você chegar aqui, ver tudo novo, tudo, né? Nova tecnologia, tudo mais. Então, um abraço aí para o nosso diretor, presidente, né? O Aluís Andrade, o popular prefeitinho, que agora botou para lá, meu compadre. A Juventude FM, um cara de rádio grande mesmo, viu? Pois é, o pessoal que esteve aqui hoje, todo mundo, né? A sociedade aqui da cidade, os políticos, né? Os convidados de modo geral, todos que estiveram por aqui, elogiaram bastante, né? Esse novo feito aí da Juventude FM. Tá certo, gente? Um abraço para nossa amiguinha Maria, que tá ouvindo a gente lá, bem próximo ao Bar do Jacaré. Ela pediu aquela música do Amado Batista, que a gente vai rolar daqui a pouquinho, viu, Maria? Então, um cheiro para você, onde quer que você esteja neste momento, a gente manda um cheiro no seu coração, viu, Maria? E vamos ver se a gente ouve aqui a sua música, vamos lá?

0: Pois é, agora marcando aqui na sua Juventude FM, no relógio, né, digital. É, pois é, marcando agora 3h52, faltando aí 8 minutos para as 4 da tarde. Vamos ouvir o ouvinte, né, o ouvinte já mandou seu áudio aqui, meu amigo Tony de Lia, que é ouvinte assíduo, ele disse que estava com saudade, viu, estava com saudade aqui da programação ao vivo, né. Lógico que ele estava ouvindo a programação musical, mas ao vivo, ele disse que agora, sim, agora está tudo bem, né, Tonho? Cadê você, Tonho? Oi. Pronto.
1: Boa tarde. Mudaram lá de local, né?
0: Pronto, o negócio aqui não está legal, mas eu vou melhorar daqui a pouquinho, viu, Tonho? Pode ter certeza disso, meu filho. Pois é, então um abraço aí para você, para todo mundo que está ouvindo a gente nesta tarde gostosa, ensolarada, certo? Quando o Jailton chegar por aqui, a gente conversa, eu e Jailton, a gente vai ver aqui a possibilidade, né? Porque a gente mudou, viu, Tony? A gente mudou de... mudou tudo, na verdade, né? A rádio está outra cara, né? Está linda, está maravilhosa, então a gente está se adaptando a tudo agora, viu? Certo, mas isso não quer dizer que a gente não vai deixar de botar você no ar, vai sim, você e os demais ouvintes, né, que estão participando da nossa programação. Meu amigo Tony de Lia, tá certo? Pois é, tem mais gente aqui que já mandou também o seu áudio, ou então mandou aqui, deixa eu ver aqui, é o nosso amiguinho, rapaz, esse não gostava de forró não, gosta de música mesmo, viu? É o nosso amiguinho aqui, ele já tá participando aqui, viu? É o Eduardo Lisboa. Boa tarde, meu amigo Isaú Monteiro, eu sou Eduardo Lisboa, do Corralinho, passe a música do Zezé de Camargo e Luciano, Solidão a Três, ofereço para minha, para Ninha Ribeiro e Leide Matos, Valdina, minha sogra Helena Vieira e Gildete Figueiredo, Everalda e Micael do Loyola, viu? Além de Bicho do Mato, Maria dos Perfumes, Juarez, e para minha irmã Edivânia e minha mamãe, Maria Amélia, e também para a Rai da Rua Licisto. Tá certo? Para tia Gleide, para tia Zelita, minha prima Rejane e para Ana Paula de Urubutinga e Regilene da Pururuca. Tá certo, meu lindo. Daqui a pouco eu vou rolar todo dia pra você, viu? A sua música aí, que eu tenho certeza que tu tá ouvindo a gente, certo? Mudando para o outro telefone, né? Porque são vários aqui que a gente tem que atender o ouvinte. Queremos mandar um abraço também para o Micael. Micael tá ouvindo a gente, né, Micael? Pois é, meu amigo Guri, Guri. Cadê o Pitoco, Guri? Hein? Um abraço do seu ouvinte Guri, certo? E também do Pitoco, com certeza. Tá faltando a foto do Pitoco aqui, viu? Olha ele aqui, o danado aqui, ó. Rapaz, tá bonito, viu? Tá danado aqui, ó. É o caramelo, são duas cores, preto e caramelo, né? Pois é, um abraço aí. Gente, agora faltando cinco minutos para as... faltando nove minutos aí para as quatro da tarde, a gente segue aí trazendo as músicas gostosas, né, da programação do Toca Tudo.

0: Pois é, agora marcando 4:02 aqui na sua Juventude FM 104,9. Programação super gostosa para você, onde quer que esteja, viu? Verdade. É, para você da Rua do Riachão, para você do bairro Ademar Carvalho, para vocês que estão neste momento ouvindo a gente aí na Matinha, lá na barragem de Dionísio Machado, e para você que está ouvindo a gente em qualquer lugar, tá certo? Vamos ver se a gente consegue colocar no ar aqui a minha amiguinha Elisa. Ô Elisa, cadê você, mulher?
1: Boa tarde, meu amigo Isaú Monteiro.
0: Fala, Elisa.
1: Gostaria de ouvir a música com Zeca Pagodinho.
0: Sim.
1: Deixa a vida me levar.
0: Deixa a vida me levar.
1: Ofereço para Edese, Viana e Alice, Edith, Dulce do Sindicato, Helena Vieira, Comadre Everada Reino Popório.
0: Sim.
1: Marlene Professora, Maria Lisboa, Raimundinha de Miguel, Mesa de Pipi Jardim Campo Novo, Chico Riacho Piedade, Rosa de Carlinho.
0: Sim.
1: Zudelóis, Avelada Horta, Valdina do Loyola. E para todos vocês daí da rádio.
0: Tá certo, menina.
1: Muito obrigado, Isaú Monteiro.
0: Tá certo, Elisa. Um cheiro no coração, mulher. Tudo de bom, viu? E o guri eletricista já...

0: Mandou a foto do Pitoco aqui dormindo, viu? Chega a tá roncando danado aqui. Bonitão, bonitão. Valeu, Pitoco. Valeu, guri. E o nosso amigo Tico do Jardim também tá aqui na ponta da linha. Fala, Tico.
1: Boa tarde, Zé Monteiro. Estava morrendo de saudade da programação. Eu quero ouvir a música de Zé de Camargo Luciano. Qualquer uma para oferecer para minha mãe, Mada Manalha. Para minha irmã, Baldiclé. Meu querido, mecânico acessório. Do sindicato. A sua prestação. De Cinho da Matinha. Dolores. Cowboy da Gata, Bicho do Mato, enfim, convidado para participar do aniversário e a festa de Santa Bárbara, da casa da minha mãe, Madame Manalha, será realizada esse próximo sábado, a partir das 19 horas.
0: Eita!
1: Todos são convidados, todas as autoridades estão convidadas, viu?
0: Pronto, então é sábado, dia 11, né? Festa lá do aniversário da Madame Manalha, lá no Jardim Campo Novo, viu? Zé tá convidando todo mundo, ó, de graça, viu? Ninguém vai pagar nada, viu? Só vai lá dar um abraço na madame e participa da festa, viu? Tá certo assim? Então um abraço aí pro meu amigo José Raimundo Popular. Tico, tá em sintonia com a gente, né, Tico? Valeu, Tico. Um abraço pra você, meu querido. Vamos dar uma voltinha aí no comércio? Bora. O negócio tá... Então a gente vai ao comércio, daqui a pouco a gente tá de volta aí, viu?
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Pois é, de volta aqui na sua programação gostosa, né? Programação hoje dia 6 de julho, gente. Agora marcando 4h11 na programação da sua Juventude FM, é o Toca Tudo, de segunda a sexta, das 3 às 6 da tarde, ou seja, das 15 às 18 horas. E a gente quer mandar um abraço agora para o nosso amiguinho Micael, ele está ouvindo a gente, né, Micael? Ele pediu a música do Raul Seixas, vou tocar daqui a pouquinho. Também vou tocar uma do Zezé de Camargo e Luciano, ele disse qualquer uma, então vou aproveitar aqui, vou tocar a música que o nosso amiguinho também, lá do Curralinho, pediu, viu? Ele pediu uma do Zezé de Camargo e Luciano, e daqui a pouquinho também tem a música que a nossa amiguinha pediu, Elisa pediu, Deixa a Vida Me Levar, Vida Leva Eu. É, pois é. Então aqui, Juventude FM, aí você que é super importante. É, então vamos lá. Recordando com o saudoso Raul Seixas.

0: Pois é, agora marcando 4h24 aqui na sua Juventude FM, a gente manda aí um alô especial para a Rosália, que está ouvindo a gente aí na Rua de Laranjeiras. Ela que pediu aqui uma música do Raul Seixas, Guita, para oferecer a Carmelita lá na estação rodoviária. E também para o Adriano Alves, nosso colega radialista, que esteve aniversariando no dia 1º, né? Adriano Alves, que é aqui de Lagarto e trabalha atualmente lá na cidade de Estância. Então, Rosália, um abraço para você. Ela pediu também uma tradução do Joey Feitosa, que também é nosso colega de rádio, né? Pois é, então um abraço aí para a Rosália e para todo mundo que está ouvindo a gente, né? Então vamos começar a tocar também as músicas que os ouvintes pediram, né? Teve alguém aqui, o meu amigo Zé Raimundo pediu Zezé de Camargo e Luciano, o nosso amigo Micael também pediu, e a nossa querida, quem foi que pediu? Ah, não, a nossa amiguinha pediu, o Zé Raimundo pediu Zezé de Camargo e Luciano, e a nossa amiguinha Elisa pediu Zeca Pagodinho, Deixa a Vida Me Levar, acho que foi isso mesmo, viu? Eu andei aqui rabiscando papel e de repente... vamos lá. Mas a nossa amiga Helena tá danadinha, né, Helena? Helena, cadê você, danadinha? Helena nunca mais falou com a gente, tá aqui ligando, né, Helena? Oi, Helena, boa tarde, minha linda. Cadê você, danadinha? Fala aí. Cadê Helena? Deixa eu ver o telefone aqui. Helena? Helena, boa tarde. Cadê você, danadinha?
1: Boa tarde. Você estava por onde, meu filho?
0: Helena, eu tô aqui cuidando de tudo, Helena. Hoje tá tudo novo aqui, Helena. É a mesma
1: e
0: coisa...
1: Oi,
0: Helena, é a mesma coisa de você estar numa casa há 20 anos, depois pegarem você e dizer, Helena, essa outra casa aqui é sua, tá tudo zero aqui, tá tudo novinho para você cuidar, e você fica assim, olhando para um lado, olhando para outro, tudo novo, tudo bonito.
1: Você passa uma música aí de trio Parada Dura para todo mundo que estiver te ouvindo.
0: Sim.
1: Maqueninha, lá em Itabaiana, Cleonice, para todo mundo, meu filho, principalmente para você.
0: A música do trio Parada Dura, não é isso?
1: É, qualquer uma. E pode também para Danilo Souza.
0: Espinho na cama, pode ser?
1: Pode ser, meu filho.
0: Espinho na cama. Essa música é bonita, né, Helena?
1: É linda, linda.
0: É bonita. Pronto. Então, daqui a pouco eu vou rolar essa música Espinho na Cama para você, viu, Helena?
1: Viu, Deus te abençoe.
0: Valeu. Um cheiro. Um cheiro para você, minha querida. Helena Reis, não é Helena Vieira não, é Helena Reis aí, viu? Gente boa pra caramba. Vamos tocar Zezé de Camargo e Luciano, bora? Vamos lá, tocar Zezé de Camargo e Luciano agora aqui na sua Juventude FM.

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Pois é, de repente, né? Pois é, a gente manda aí um alô especial para você que ouve a gente, né? Que tá ouvindo aí. É o programa Toca Tudo. Hoje tudo novo aqui, né, velho? Estúdio, né? Novo local aí e tal. Pois é, o negócio tá bom, né? Tá gostoso. Então, a gente manda aí um alô especial também para você que tá ouvindo a gente através do aplicativo Rádios Net. Para você, meu amigo, que pediu a música do Zezé de Camargo e Luciano, né? O Eduardo Lisboa que tá ouvindo a gente. Abraço. Já já tem aquela que a Rosália pediu. E tem também aquela que a nossa amiguinha Elisa pediu. E para você que está em sintonia com a gente, né, seja lá onde for, o importante é ouvir a juventude, não é verdade? É verdade. Então, um abraço, viu? Muito obrigado mesmo. Obrigado. A gente está aqui acompanhando a Copa do Mundo, já que o assunto, no momento, foi a eliminação do Brasil. No momento, Portugal e Espanha estão jogando aí, viu? 37 minutos. 0-0, só por uma questão mais de informação, certo? Portugal e Espanha estão jogando, né? Estão jogando. Quem ganhar aqui vai para as quartas de final, então tá 0-0 nos 37 minutos. Ai, que saudade me dá de uma boa seleção brasileira, né, velho? Pois é, paga-se caro a um cara que vem não sei de onde, fazer não sei o quê, né? E de repente 4 milhões e meio a um cara que bota um cara para bater um pênalti que... Ninguém nunca ouviu falar que aquele cara batia pênalti, a gente tendo tanta gente boa lá na frente, né? Vini Júnior e tudo mais. Mas fazer o quê, né? Fazer o quê? Vamos lá, vamos lá.

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Pois é, agora marcando 4h43 aqui na sua Juventude FM. Hoje tem, às 18 horas, Lagarto anoitece rezando, viu, gente? Pois é, de volta aí também. Toda a nossa programação de volta hoje, né? Já que passamos aí 8 dias só musicalmente, né? E hoje a gente tá aqui, todo mundo presente. É verdade. Então, um abraço aí para você que está em sintonia com a gente, para você, minha amiguinha, que pediu a música do Trio Parada Dura, e para o meu amigo Tony Lia também, que está em sintonia com a gente. Tem muita gente boa, viu? Então, vamos tocar a música gostosa. Daqui a pouquinho eu vou rolar também a música do meu amigo Tony Lia, certo? Vamos tocar agora a música Deixa a Vida Me Levar. Vida leva eu!

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Pois é, agora marcando 4h58. Aqui, Juventude FM, o programa Toca Tudo, né? Então a gente manda aí um alô também pra você que tá ouvindo a gente. Boa tarde, Isaú Monteiro. Passe a música Nikita, do Elton John. Ofereça a todos nós, ouvintes do seu programa. Estava fazendo falta nas tardes a sua voz e a sua alegria para todos os ouvintes que gostam de ouvir o seu programa. Obrigada, sou fã do Elton John. Coloque meu nome e também o nome do meu filho. Aliás, coloquei o nome do meu filho, Elton John. Olha, eu falo Elton John Lagartense, né? Porque o cara é lagartense e o nome dele é Elton John. Rapaz, olha que bonito. Gostei, sinceramente, viu? Pois é. Então, também para você, boa tarde, Isaú Monteiro. Deixa eu ver se aqui é áudio. Acho que é um áudiozinho aqui, viu? Vamos ver se o áudio tá bom agora. Vamos ver. Vamos ouvir a menina. Deixa eu ver aqui. Pronto, deixa eu ver onde é que fica o áudio aqui. Deve ser aqui. Pronto, vamos lá. Oi. Cadê a menina? Cadê ela? Eita, pê. Pronto. Vou falar aqui com o Pintadinho e vou falar também com o nosso amigo Jailton Silva, viu? Pra gente dar um jeito, né? Não pode ficar assim, não. O ouvinte tem que falar, rapaz. Pois é. Pequeno problema, um pequenininho problema, mas a gente vai dar jeito, viu? Eu prometo a você, eu prometo, viu? Não sou político, mas eu prometo, viu? Verdade. Deixa eu ver aqui. Regilene tá ouvindo a gente lá na Pururuca. Ela mandou dizer aqui. Isaú, tô ouvindo vocês. Tava com saudade da programação. Que ótimo. Pois é. E quem é essa daqui, rapaz? Eu li é a nossa amiguinha, rapaz. É a nossa amiguinha, a esposa do Amorim Cabeleireiro, né? Esqueci o nome da danadinha. Mas é ela mesma, viu? Ela que ganhou um brinde lá no Cowboy da Gata, né? Pra almoçar com o nosso amigo Amorim. E em breve irão, né? Pois é. Prepara o peixe aí, viu? Pra a nossa amiguinha, juntamente com o esposo, né? O Amorim Cabeleireiro, que eles irão em breve, né? Irão em breve aí. Então, meu amigo Tony Lia, um abraço pra você também. Pra você que tá ouvindo a gente. Pra todo mundo. Todo mundo mesmo. De Arazê. De 1 a 100, para não esquecer ninguém, como já dizia o cara aí. De Arazê, ó, de 1 a 100, para não esquecer ninguém. Tá certo? Tudo de bom para vocês. Bom, eu rolei o quê? Eu rolei aqui uma música do Elton John, Nikita. Já rolei também para Rosália, né? E rolei também uma música traduzida por o nosso amigo radialista, né? O Joey Feitosa, You Know My Dream. Toquei. Bonita, linda, linda, linda. Gente, olha, uma mulher chegou ali na Praça Filomeno Hora. Não sei se vacilou, não sei o que houve, mas de repente ela saiu, deixou uma bolsa e quando chegou não encontrou mais a bolsa. E na bolsa tem um aparelho de celular, tem documentos, na verdade tem compras que ela fez. E de repente deixou lá e quando voltou, esqueci minha bolsa. Tá, aí o filho estava falando para mim, em off, que essa bolsa a mamãe dele deixou ali na Praça Filomeno Hora, num banco lá da praça, e quando voltou minutos depois, a bolsa não estava mais. E dentro da bolsa tem documentos, tá? E o nome da mulher é Joana de Jesus Santos, viu? Então, vamos lá. Pronto, então vamos lá. O nome da mulher é Joana de Jesus Santos. Ela deixou uma bolsa lá, né, por esquecimento, e de repente essa bolsa desapareceu. Dentro da bolsa tem alguns documentos, tem compras e também tem exames, né, que ela fez tal, e também tem um celular, um aparelho de celular. Gente, olha, se alguém encontrou aí, tá, e levou, então, faz o seguinte, ligue para 99906-7612. Vou repetir, viu? O nome da mulher é Joana de Jesus Santos. Tem alguns documentos dentro da bolsa. E o número do celular para você entrar em contato com ela é 99906-7612. Ok? Dado o recado? Então vamos lá. Vamos

0: trabalhar, gente.
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3: 17 horas e 4 minutos. 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

Pois é, de volta aqui na programação da sua Juventude FM, agora marcando 5 e 9. Pois é, um abraço para você que está ouvindo a gente, viu? Você do comércio, vocês padeiros, cadê o meu amigo Gideon, o homem que não gosta de forró? É, durante o forró ele não ligou nenhuma vez. Não fez nenhum pedido musical, né? Esse não gosta de forró, não. Não gosta de Ariel Fivela, não, viu? Mas agora ele vai voltar. Certeza que amanhã ele vai pedir música, viu? E vai bater ainda lá as latas, né? Que ele quando fala, ele bate lá as latas, sei lá, um monte de coisa lá e pá, pá, pá, pá. Parece que ele tá numa guerra, entendeu? Gideon, Gideon. Um abraço pra você, companheiro. É, pois é. Marcando 5 e 10 aqui na sua juventude, a música não para, né, gente? A alegria também, ó, tá lá em cima.

0: Se rezando. Hoje também tem o esporte, né? A partir das 7 da noite. Nosso amigo Irã Chaves falando aí da derrota do Brasil, da eliminação. E por falar em Copa do Mundo, no momento tá rolando aí, né? Portugal e Espanha. Jogão, viu? 26 minutos do segundo tempo, ainda continua 0-0. Esse cara, esse jogo tá com cara aí de segunda, aliás, de prorrogação, viu, gente? É, tá com cara de prorrogação aí. Portugal e Espanha. Verdade, tá 0-0 já no segundo tempo, 27 minutos aí do segundo tempo, viu? Pois é, o Brasil deu adeus, deu adeus.
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Pois é, agora marcando 5h34 aqui na sua Juventude FM, o som gostoso para você também recordar com a gente, né? No Toca Tudo da Juventude. Pois é, lembrando que daqui a pouquinho às 18 horas tem Lagarto Anoitec.

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Pois é, agora marcando 5h40, faltando aí 20 minutos para as 18 horas. Daqui a pouquinho tem Lagarto Anoitece rezando. Quem será hoje, Jailton Silva? César. César, o que é de César? Às 18 horas, César, apresentando o programa Lagarto Anoitece rezando. Toda sexta-feira tem o padre, né? Wagner Batista. Pois é, então um abraço aí para você que está ouvindo a gente nesta tarde, viu? Para todos aqueles que gostam de ouvir a programação da Juventude FM. Tem a Dilma Vitória, tem Jailton Silva, tem o Prefeitinho, tem esse que vos fala, tem José Augusto, tem Bira Júnior, tem quem? Tem Irã Chaves, tem o pastor Samuel Xavier, tem Danilo Souza, é o popular negão aí. Tem muita gente boa, viu, gente? É a programação da Juventude FM na sua casa, no seu trabalho, onde quer que você esteja, sempre rolando aquilo que você gosta de ouvir. E a gente continua aqui nessa alegria, neste final de tarde aí gostoso, nesse crepúsculo legal. Então vamos lá. Olha o Richard chegando aí, gente.

Pois é, degradê mais que um sonhador aqui na sua Juventude FM 104,9. Gente, essa é a minha penúltima, porque a minha última eu vou deixar aqui. Tô de volta amanhã, 3 da tarde. Vocês vão ficar agora. Vão ficar agora com o nosso amigo César e o Lagarto Anoitece rezando.

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2: 18 horas e 1 minuto.
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0: Jailton Silva. Muito bem, agora são 6 horas mais 11 minutos, 6 e 11 aqui na Juventude FM. Estamos começando o programa Lagarto Noitense, rezando nesta segunda-feira, dia 6 de julho de 2026, né? Para você que está ouvindo a gente, aquele abraço. Depois de duas semanas, né, que a gente passou sem ter o programa, nós aqui de novo, graças a Deus, agora em novo estúdio, novas instalações, graças a Deus, só Deus para nos proporcionar tudo isso, né, de bom para os nossos ouvintes, para os nossos colaboradores, nossos amigos aqui que apresentam o programa aqui, ter mais conforto, ter mais capacidade, assim, né, um espaço maior, e tudo de bom, tá tudo de bom aqui, graças a Deus. Só agradecer ao nosso Pai Todo-Poderoso por essa conquista, né? Isso. 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Ouvindo o programa, aquele abraço. 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Abraço, nosso amigo Roberto, sempre ouvindo a gente, aquele abraço. E, em especial, quero mandar um abraço hoje para Tio Avelar, ele que esteve aqui de manhã, né, nos prestigiando com a sua presença, meu amigo César. Boa noite.
1: Boa noite, Jailton, e boa noite a todos os ouvintes da Juventude FM. Que bom retornarmos. Que bom retornarmos aqui à casa. E hoje é um dia tão especial. Tenho a honra de estar por aqui.
2: Isso. Tenho a honra de chegar por aqui logo no primeiro dia da reinauguração da Juventude FM aqui na Rua Lupicínio Barros, onde há quase 17 anos, em Jailton, aí prestando serviços à nossa querida cidade de Lagarto. A Juventude FM está de parabéns. Dedico toda essa programação, toda a oração que vamos fazer durante esse programa, dedico a todos que fazem parte da Juventude FM, toda a direção, o prefeitinho, e a todos que compõem esse programa, todos os locutores. Também não podia deixar de rezar nesse dia de hoje por todos os patrocinadores que fazem o programa Lagarto Anoitece Rezando acontecer aqui através das ondas sonoras da Juventude FM. O nosso muito obrigado e toda a nossa gratidão a cada um de vocês. Iniciemos esse programa Lagarto Anoitece Rezando em nome do Pai e do Filho e do Espírito Santo. Amém. O anjo do Senhor anunciou a Maria,

e ela concebeu do Espírito Santo. Ave Maria, cheia de graça, o Senhor é convosco. Bendita sois vós entre as mulheres, e bendito é o fruto do vosso ventre, Jesus. Santa Maria, Mãe de Deus, rogai por nós, pecadores, agora e na hora de nossa morte. Amém. Eis aqui a serva do Senhor. Faça-se em mim, segundo a vossa palavra. Ave Maria, cheia de graça, o Senhor é convosco. Bendita sois vós entre as mulheres, e bendito é o fruto do vosso ventre, Jesus. Santa Maria, Mãe de Deus, rogai por nós, pecadores, agora e na hora de nossa morte. Amém. E o Verbo divino se fez carne e habitou entre nós. Ave Maria, cheia de graça, o Senhor é convosco. Bendita sois vós entre as mulheres, e bendito é o fruto do vosso ventre, Jesus. Santa Maria, Mãe de Deus, rogai por nós, pecadores, agora e na hora de nossa morte. Amém. Rogai por nós, Santa Mãe de Deus, para que sejamos dignos das promessas de Cristo. Oremos. Infundi, Senhor, como vos pedimos, a vossa graça nas nossas almas, para que nós, que pela anunciação do anjo, conhecemos a encarnação de Cristo, o vosso Filho, pela sua paixão e morte na cruz, sejamos conduzidos à glória da ressurreição, por nosso Senhor Jesus Cristo, vosso Filho, que é Deus convosco, na unidade do Espírito Santo. Amém. São 18 horas, 16 minutos aqui nos estúdios, novos estúdios da Juventude FM. Quero mandar aqui um abraço ao nosso querido Padre Wagner Batista, pároco da paróquia de Santa Terezinha, do Menino Jesus da Sagrada Face. Inclusive, ele esteve logo mais cedo aqui abençoando os estúdios da Juventude. Mando um abraço especial para ele e também um recado que daqui a pouquinho, às 17h30, 19h30, missa com os homens. Daqui a pouquinho, lá na paróquia de Santa Terezinha, a tradicional missa com os homens. Daqui a pouquinho, dedico essa programação também a todos que fazem parte do meu bairro Horta, também a nosso amigo Rocha, também teu vai lá, como Jair acabou de frisar. Também a Fabiano, Dulce do Sindicato, Edicleia, Naldinho, Marcos Eduardo, Dona Lena, Dona Marlena na Rua São Paulo e todos os ouvintes do programa Lagarto Anoitece Rezando. Dedico toda essa programação do dia de hoje. Jailton Silva já está com a canção engatilhada ali e nós vamos ouvir para preparar os nossos corações.

18 horas 22 minutos. Deus só não é capaz de deixar de te amar. Lembre sempre disso. Nos momentos difíceis da sua vida, você lembre que Deus te ama. Ele nunca deixa de te amar. Apesar das nossas rebeldias, das nossas fraquezas, das nossas quedas, o Senhor nos ama. E temos motivo para nos alegrar com essa palavra. Amém. Nesse momento, quero, junto com vocês, conhecer o santo que a Igreja Católica celebra no dia de hoje. Hoje é dia de Santa Maria Gorete, a Santa da Castidade. A igreja, neste dia, celebra a Virgem e Marte, que encantou e continua enriquecendo os cristãos com seu testemunho de sim a Deus e não ao pecado. Nasceu em Corinaldo, centro da Itália, no ano de 1890. Era de família pobre, numerosa e camponesa, mas muito temente a Deus. Com a morte do pai, Maria Gorete, com os seus irmãos, foram morar num local perto de Roma, sob o mesmo teto de uma família composta por um pai viúvo e dois filhos, sendo um deles Alessandro. É pecado? Aconteceu que este jovem, por várias vezes, tentou seduzir Gorete, que ficava em casa para cuidar dos irmãozinhos. E, por ser uma menina temente a Deus, sua resposta era cheia de maturidade: não, não, Deus não quer, é pecado. Martírio pela pureza. Santa Maria Gorete, certa vez, estava em casa e, em uma oração, por isso, quando o jovem, que era de maior estatura e idade, tentou novamente seduzi-la, Gorete resistiu com mais grande não. A resposta

Alexandro foram 14 facadas. Enquanto da parte de Gorete percebemos a santidade na confidência à sua mãe. Sim, o perdoo. Lá no céu, rogarei para que ele se arrependa. Quero que ele esteja junto comigo na glória eterna. Conversão. O martírio desta adolescente com apenas 12 anos foi causa da conversão do jovem assassino, que depois de sair da cadeia, esteve com as 400 mil pessoas na Praça de São Pedro, na ocasião da canonização da santa, dessa santa, ao lado dela, ao lado da mãe dela, que o perdoou também. Santa Maria Gorete manteve-se pura e santa por causa do seu amor a Deus. Por isso, reina na glória com Cristo. Sua beatificação e canonização foi celebrada no dia 27 de abril de 1947 pelo Papa Pio XII e em 24 de junho de 1950 o mesmo celebrou a canonização da santa. Sua festa é celebrada no dia 6 de julho. Santa Maria Gorete é tida como a santa da castidade, da juventude, das vítimas de estupro, da pureza de coração e do perdão. É representada segurando lírios, que simbolizam sua pureza, e com vestes brancas, sinal de sua virgindade. E a oração. Santa Maria Gorete, interceda por mim junto a Deus, para que eu possa ser também casta e pura, de corpo, de mente e de coração. Que eu não tema entregar a minha vida por amor a Deus. Amém. Santa Maria Gorete, rogai por nós. Vimos nesse momento um relato, um testemunho de vida autêntica, a entrega total à palavra de Deus. Não ao pecado. Sim à vida, não ao pecado. Segundo a jovem. E por mais terrível fosse aquele martírio que ela passou, mesmo assim ela perdoou o seu algoz. Linda história. Santa Margarida, seja exemplo para cada um de nós. Santa Maria Gorete, desculpe. Vamos ouvir uma canção e daqui a pouquinho nós voltamos com o Santo Evangelho. Convido a vocês, desde já, a ir procurando aí na Bíblia de vocês, na sua liturgia diária, o Evangelho que nós vamos proclamar, é o Evangelho de São Mateus, capítulo 9, os versículos do 19 ao 26. Vai lá, Jailton.

Essa canção que acabamos de ouvir foi pensada para ser dedicada a toda a direção, a todos os funcionários da Juventude FM. Gratidão ao Senhor por tudo, inclusive por um momento tão especial de reinauguração da Rádio Juventude FM 104.9, Fazendo a Diferença. Mando aqui um abraço especial a todos os apresentadores que fazem esse programa acontecer. É meu amigo Jorge, que reveza comigo sempre às segundas-feiras. Jorge Secundo, Eletromotores. Também nosso amigo Bispo da Paz, no Mercadinho Menezes, junto com sua esposa Ofélia, todos os funcionários. É meu amigo Jadilson, que sempre está por aqui nas quartas-feiras, junto com integrantes dos Patrícios. E também ao nosso velho guerreiro, nosso José Antônio. Estava aqui também, muito bem, prestigiando. Seu José Antônio, meu abraço, uma gratidão pela amizade de sempre. E às sextas-feiras, estamos por aqui, o nosso pároco, o padre Wagner Batista. Quando ele não pode, sempre manda alguém para que possa vir até aqui a Juventude FM. Quero aqui destacar a festa que está iniciando no dia de amanhã. De amanhã, dia 7, inicia a festa de Nossa Senhora do Carmo, lá no povoado Limoeiro. A todo o povo bom do Limoeiro, o nosso muito obrigado, o nosso direcionamento na palavra hoje. É dia 7, a partir de amanhã, festa do povoado Limoeiro, festa de Nossa Senhora do Carmo. Lembro que no próximo sábado estarei com todo o povo bom do Limoeiro, celebrando, e desde já quero agradecer a cada um. Tem mais coisa aqui, festa do Limoeiro, também vamos iniciar o trido de São Camilo de Leles. Deixa a programação do 11, 12 e 13, a festa dia 14, só ver se é isso mesmo, só confirmação. Daqui a pouco eu confio.

Mas o que é que nós vamos agora? Nós vamos ao Evangelho do dia, onde nós vamos nos alimentar da palavra de Deus, essa palavra que salva, que liberta, alimento para a nossa vida espiritual. O Senhor esteja convosco. Ele está no meio de nós. Proclamação do Evangelho de Jesus Cristo segundo Mateus. Glória a vós, Senhor. Enquanto Jesus estava falando, um chefe aproximou-se, inclinou-se profundamente diante dele e disse: "Minha filha acaba de morrer. Mas vem, impõe tua mão sobre ela e ela viverá." Jesus levantou-se e o seguiu, junto com os seus discípulos. Nisto, uma mulher que sofria de hemorragia há 12 anos veio por trás dele e tocou a barra do seu manto. Ela pensava consigo: "Se eu conseguir ao menos tocar o manto dele, ficarei curada." Jesus voltou-se e, ao vê-la, disse: "Coragem, filha, a tua fé te salvou." E a mulher ficou curada a partir daquele instante. Chegando à casa do chefe, Jesus viu os tocadores de flauta e a multidão alvoroçada e disse: "Retirai-vos, porque a menina não morreu. Ela está, mas está dormindo." E começaram a caçoar dele. Quando a multidão foi afastada, Jesus entrou, tomou a menina pela mão e ela se levantou. Essa notícia espalhou-se por toda aquela região. Palavra da salvação. Glória a vós, Senhor. Que as palavras do Santo Evangelho perdoem os nossos pecados e nos conduza à vida eterna. Amém. Nesse Evangelho de São Mateus, a gente pode observar o quanto Deus pode realizar na nossa vida a partir de quando nós temos fé e cremos no seu Filho unigênito. Temos aqui duas cenas onde um chefe, uma pessoa poderosa, que é aquele, vai dizendo que um chefe, né? Uma pessoa muito poderosa da guarda, do palácio, estava com a filha para morrer, na realidade, já morta, né? Mas a fé daquele homem foi grande, que ele seguiu Jesus. Pessoa entendida, com certeza tinha tudo que os bens materiais podia ter, né, usufruir de tudo, mas diante da morte, diante da agonia da morte de uma filha, ele foi até Jesus, na esperança que Jesus ainda conseguisse restabelecer a vida dela. No caminho, Jesus encontra outra situação que nos deixa abalado. Uma mulher com hemorragia há 12 anos. Essa mulher, certamente, era uma mulher rejeitada por todos que a rodeavam. Uma mulher que estava impossibilitada de estar no meio onde as pessoas estavam, principalmente por conta da hemorragia, que destacava-se perante as pessoas, que quem tinha uma hemorragia daquela espécie era considerada uma pessoa impura, rejeitada pela sociedade. Conta nos evangelhos, nas narrativas anteriores a esse evangelho, que essa mulher já tinha percorrido vários e vários médicos em busca da cura e não a encontrou. Mas, diante do ouvir falar que Jesus estava passando naquela região, aquela mulher se atirou no meio da multidão

e queria tocar, quando nada, quando ao menos, a barra do manto de Jesus. E assim foi. Conta que quando ela tocou a barra do manto de Jesus, uma força saiu de dentro de Jesus. Tamanha foi a fé daquela mulher. E o próprio Jesus vai dizer àquela mulher: a tua fé te salvou. Então, quando nós ouvimos uma situação dessa, uma narrativa dessa, nós podemos imaginar quão os momentos a gente passa de fraquezas, de momentos difíceis, onde a gente está desesperançoso, sem saber o que fazer da nossa vida. E essa palavra nos direciona a irmos até Jesus, em busca daquele que salva, em busca daquele que restaura. Continuando, chegando na casa do homem, Jesus manda a multidão se afastar. Aquela multidão que já estava tocando flauta, já era um símbolo, né? Um simbolismo, onde todos já estavam velando a menina, já estavam fazendo o seu velório. Jesus mandou todo mundo se afastar e foi até a menina. Na outra passagem vai dizer que Jesus disse: Talita cum, que quer dizer: menina, levanta-te. É um ensinamento para cada um de nós. Que ensinamento? Onde Jesus manda a menina se levantar, ela tá mandando, Jesus está dizendo a mim e a você e a cada um de nós também, que na hora da agonia, na hora do tormento, na hora da dificuldade, Jesus nos quer em pé. Levanta-te, levanta-te. E a menina levantou, deram comida à menina, e seu pai com certeza caiu aos pés de Jesus, agradecendo por aquele milagre que Jesus realizava na vida daquela família. A vida dela foi restabelecida, a vida física, mas também a vida espiritual de toda a família. A partir do momento daquele, eu tenho certeza que toda a família passou a crer muito mais em Jesus, dedicar a sua vida nos planos, nos cuidados do nosso Mestre. Louvado seja nosso Senhor Jesus Cristo, para sempre seja louvado, e a nossa Mãe, Maria Santíssima.

É isso aí, meus amigos da programa Lagarto Anoitece, rezando aqui na Juventude FM. Obrigado a Jailton por essa bela canção de Padre Zezinho, onde nos faz refletir muito sobre as circunstâncias, a situação da humanidade. Pessoas que viviam com a lei debaixo do braço foram os que apunhalaram o Jesus, colocando numa cruz. Quanta maldade, quanta maldade. Tudo por inveja, a luta pelo poder, que o poder de Deus era diferente, o poder de Jesus era o amor, era o governo dele, era pautado no amor e não no poder material. Obrigado, Jailton, por essa bela canção. Quero mandar aqui um abraço carinhoso a meu primo Eduardo, aí no povoado Curralinho, juntamente com a sua mãe, a Maria Amélia, a Divânia. Também mando aqui um abraço para Belenalda, todos aí, Maria Laura, a sobrinha, Maria Helena, e também a todos aí do povoado Curralinho, nosso abraço, a nossa gratidão pelo radinho ligado. 18h49. Mais uma vez, convido a cada um de vocês para estarmos presentes, os homens daqui da nossa cidade, para estarmos juntos lá na missa com os homens. Eu não vou poder comparecer hoje na missa com os homens, mas o Padre Wagner vai estar na porta aguardando cada um daqui a pouco. Hoje nós não poderemos participar, temos outros compromissos. Convite, mais uma vez, reforço aqui os convites da nossa paróquia para, a partir de amanhã, dia 7,

até o dia 16, festa de Nossa Senhora do Carmo, lá no povoado Limoeiro. Também teremos o trido de São Camilo Leles, São Camilo de Leles, padroeiro do assentamento Camilo Torres, aquele assentamento já na último assentamento à direita, indo para a cidade de São Domingos, antes da ponte, aquele assentamento ali, é o assentamento é o Camilo Torres. E o padroeiro é São Camilo de Leles. A programação do dia 11 até o dia 14. É um trido seguido com o encerramento e a missa. Vai se iniciar dia 11/7, no sábado, onde teremos como celebrante a ministra Maria José da nossa paróquia. Também no domingo, no dia 12, temos como palestrante o nosso querido amigo, o ministro Joaquim. E no dia 13, na segunda-feira de hoje, 8, com fé em Deus, estarei lá celebrando junto com todos lá no assentamento Camilo Torres, festa de São Camilo de Leles. Portanto, essas duas festas são as próximas a serem realizadas aqui na nossa paróquia de Santa Teresinha do Menino Jesus e da Sagrada Face. Nesse momento, eu convido a cada um de vocês a estar rezando pelas pessoas que estão necessitadas da graça, da cura, a todos que estão passando por problemas de saúde, seja físico e espiritual, que a gente possa estar rezando por todas elas. Muitas pessoas com depressão, muitas pessoas desesperançosas, à margem da sociedade, muitas pessoas sem esperança. Que a gente lembre hoje daquela mulher que sofria com a hemorragia, buscando a cura. E a cura ela foi buscar em Jesus. É o melhor lugar de se encontrar a cura, em Jesus. Deposite a sua oração a todas as pessoas que estão com câncer, todas as pessoas que vão sofrendo com vários males. Possamos, nesse momento, estender nossas mãos ao Hospital Regional daqui da nossa cidade, Hospital Nossa Senhora da Conceição. Também possamos pedir as bênçãos especiais ao Hospital de Amor, onde vem cuidando de tantas pessoas. Que Deus possa abençoar as mãos dos médicos, de todos os profissionais de saúde. Pelo sinal e poder da Santa Cruz, pela intercessão da Virgem Maria, o Senhor vos abençoe e proteja. Volva seu olhar e tenha compaixão de vós. Que o Senhor mostre sua face misericordiosa e vos dê a paz e vos conceda a almejada saúde. Pelo sinal da Santa Cruz, Jesus que aliviou os sofrimentos, curou as doenças e libertou os possessos do demônio, afaste de vós todos os males e enfermidades. Pelo sinal da Santa Cruz, vos abençoe Jesus Cristo com a sua mãe, a Virgem Maria. Amém. Agradeço mais uma vez ao nosso amigo Jailton Silva pelo carinho aqui da receptividade aqui na rádio. Agradeço a toda a direção da Juventude FM, todos os patrocinadores que fazem esse programa acontecer, para ir ao ar. A todos vocês, rádio ouvintes, que nos dão a graça, a bênção da carona de vocês em seus lares, em seus automóveis, nos seus trabalhos. A cada um de vocês, a nossa gratidão pela audiência. A bênção de Deus seja derramada na vida de cada um de nós que estamos aqui nessa terra peregrinando, buscando a graça de Deus na vida de cada um de nós. Com Ele eu estou indo e com vocês desejo que Ele esteja. Em nome do Pai, do Filho e do Espírito Santo. Amém. Fique na paz do Senhor. Jailton Silva vai colocar uma canção para a gente terminar
o programa. E que Deus abençoe a cada um de vocês. E até a próxima oportunidade, se Deus nos permitir.

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2: Olá, boa noite.
1: Boa noite para você que nos acompanha em todo o país.
2: Segunda-feira, 6 de julho de 2026.
1: Vamos ao destaque do dia na Voz do Brasil.
2: Estudantes podem se inscrever a partir de amanhã no ProUni, o programa Universidade para Todos.
1: A iniciativa seleciona quem busca uma vaga em uma instituição privada de ensino superior. Gabriela Noronha.
3: Para participar, o estudante deve ter cursado o ensino médio em escola pública ou como bolsista integral em escola privada.
2: Imunização contra o HPV. Jovens de 15 a 19 anos podem se vacinar até dezembro.
1: Deve ser vacinado quem não recebeu o imunizante na idade recomendada ou não possui registro de vacinação. Nazi Brum.
4: A vacina também está disponível para grupos específicos, como pessoas vivendo com HIV, transplantados, pacientes oncológicos e usuários de PrEP, a profilaxia pré-exposição ao HIV.
2: Canal oferece escuta a jovens de forma humanizada.
1: Pode falar. Adolescentes podem receber de forma gratuita atendimento em saúde mental por meio de plataforma digital. Edinaldo Júnior.
5: A Rede Pode Falar é um canal gratuito e anônimo que pode ser acessado pelo celular de maneira fácil, rápida e simples.
2: Hoje na apresentação da Voz do Brasil, eu, Mariana Jungmann e Luciano Seixas.
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2: Estudantes que desejem concorrer a bolsas de estudo em instituições de ensino privadas por meio do ProUni, o Programa Universidade para Todos, as inscrições começam amanhã e seguem até o final da semana.
1: As bolsas cobrem o equivalente à metade ou ao valor total da mensalidade do curso.
3: O programa Universidade para Todos oferece bolsas integrais e parciais em instituições privadas de ensino superior. Duas vezes ao ano são abertas as inscrições para a seleção de bolsistas. E quem quiser concorrer a uma vaga nesse segundo semestre deve ficar de olho nos prazos. As inscrições começam nesta terça-feira e vão até sexta-feira, dia 10 de julho. Para participar, o candidato precisa ter concluído o ensino médio, participado das edições de 2024 ou de 2025 do Enem, obtido no mínimo 450 pontos na média das 5 provas do exame e nota maior do que 0 na redação. Além disso, segundo o edital, o estudante deve ter cursado o ensino médio em escola pública ou como bolsista integral em escola privada. Para obter uma bolsa integral, a renda familiar bruta mensal por pessoa deve ser de até um salário mínimo e meio. Já para as bolsas parciais, a renda familiar bruta mensal por integrante da família não pode ultrapassar 3 salários mínimos. Lembrando que professores da rede pública têm regras específicas de isenção de renda para licenciaturas. O resultado da primeira chamada será divulgado na próxima semana, em 15 de julho, enquanto a segunda chamada está prevista para 5 de agosto. As inscrições são gratuitas e devem ser feitas exclusivamente pelo site acessounico.mec.gov.br /ProUni. Gabriela Noronha para a Voz do Brasil.
2: E as inscrições para a Prova Nacional Docente 2026 foram prorrogadas até o dia 10 de julho.
1: O novo prazo também vale para solicitações de atendimento especializado e para o uso do nome social.
6: Para efetivar a inscrição, o candidato deve pagar a taxa de R$ 85,00 até o dia 14 de julho. Essa também é a data em que será divulgado o resultado das solicitações de atendimento especial. Em caso de negativa, os recursos podem ser apresentados pelos candidatos até 16 de julho. A aplicação da prova está mantida para o dia 20 de setembro e o resultado final será divulgado em 15 de dezembro. O exame é composto por duas partes, sendo uma voltada para a formação geral docente e outra para questões específicas de 21 áreas da licenciatura. A Prova Nacional Docente tem o objetivo de avaliar a formação dos profissionais que estão concluindo

0: indo cursos de licenciatura em todo o país. Mas o resultado também pode ser usado como parte de processos seletivos em concursos públicos para a contratação de profissionais de educação básica. Priscila Machado, para a Voz do Brasil.
1: As inscrições para a Prova Nacional Docente devem ser feitas pela internet no endereço pnd.inep.gov.br.
2: E as inscrições para o Fundo de Financiamento Estudantil, FIES, do segundo semestre de 2026, abrem entre os dias 14 e 17 de julho.
1: Nessa etapa, o programa oferece mais de 44 mil vagas para estudantes que desejam financiar cursos presenciais em faculdades particulares.
2: Para participar, o candidato precisa ter feito o Exame Nacional do Ensino Médio a partir de 2010, alcançado média mínima de 450 pontos nas provas, sem zerar a redação, e comprovar a renda familiar de até 3 salários mínimos por pessoa.
1: O resultado da seleção vai ser divulgado em 30 de julho.
2: A inscrição para o FIES é gratuita e deve ser feita exclusivamente pela internet, no Portal Único de Acesso ao Ensino Superior, em acessounico.mec.gov.br.
1: Campanha de vacinação contra o papilomavírus humano foi prorrogada até o dia 31 de dezembro.
2: O público-alvo são adolescentes e jovens de 15 a 19 anos e pessoas de grupos prioritários.
1: O imunizante está disponível nas unidades básicas de saúde de todo o país.
3: O objetivo da campanha é alcançar pessoas que não foram imunizadas na faixa etária recomendada ou que não possuem registro vacinal. O esquema previsto no calendário nacional de vacinação é indicado para meninas e meninos de 9 a 14 anos. Na estratégia de resgate, adolescentes e jovens de 15 a 19 anos poderão se vacinar de graça até 31 de dezembro, como explica Éder Gatti, diretor do Departamento do Programa Nacional de Imunizações.
4: A vacina ela é recomendada para pessoas de 9 a 14 anos na rotina, só que tem pessoas que já hoje estão com 15, 16, 17, 18, 19 anos que não foram vacinadas. Então nós demos a oportunidade dessas pessoas colocar a vacinação em dia.
3: A vacina também está disponível para grupos específicos, como pessoas vivendo com HIV, transplantados, pacientes oncológicos e usuários de PrEP, a profilaxia pré-exposição ao HIV. O papilomavírus humano, HPV, é uma infecção sexualmente transmissível e está associado a diferentes tipos de câncer, como os de colo do útero, boca e garganta. Após o encerramento da campanha em dezembro, a vacina continuará sendo oferecida de graça a crianças e adolescentes de 9 a 14 anos e grupos específicos. Os demais deverão ser vacinados em clínicas particulares. Reportagem Nazi Brum.
2: Atenção médicos de todo o país, estão abertas as inscrições para edital de contratação de especialistas para o SUS.
1: Ao todo, são disponibilizadas 1.138 vagas imediatas, que abrangem 309 municípios nas 5 regiões do país.
2: Entre as especialidades, a área de anestesiologia lidera a oferta de vagas com 290 no total.
1: E as demais estão distribuídas entre ecocardiografia, cirurgia geral, endoscopia digestiva, colonoscopia e oncologia clínica.
2: As inscrições devem ser feitas pela internet na plataforma da UNASUS, no endereço acesso.unasus.gov.br.
1: 3 em cada 10 estudantes de 13 a 17 anos se sentem tristes sempre ou na maioria das vezes.
2: E 18,5% dos jovens pensam que a vida não vale a pena ser vivida. É o que aponta o IBGE.
1: Para criar um espaço de escuta e encaminhar esses adolescentes ao atendimento psicossocial no SUS, os jovens contam com a rede Pode Falar.
5: Um canal de escuta acolhedora e sem julgamentos. Essa é a rede Pode Falar, que atende adolescentes e jovens de 13 a 24 anos em emergências psíquicas e emocionais. De acordo com o IBGE, 3 em cada 10 estudantes de 13 a 17 anos se sentem tristes sempre ou na maioria das vezes. 42,9% dos alunos responderam que se sentem irritados, nervosos ou mal-humorados por qualquer coisa. 18,5% pensam sempre ou na maioria das vezes que a vida não vale a pena ser vivida. Os dados são da Pesquisa Nacional de Saúde Escolar, divulgados esse ano. A Rede Pode Falar é um canal gratuito e anônimo que pode ser acessado pelo celular de maneira fácil, rápida e simples. A vice-coordenadora Marina Oliveira fala sobre a importância do projeto.
6: Ele usa a internet, né, usa a possibilidade do online para chegar a adolescentes

0: do Brasil inteiro. E, ao mesmo tempo, ele facilita a escuta acolhedora desses adolescentes e jovens, né? Por ter esse sigilo e essa coisa anônima, garantida, ela fica muito mais à vontade para se abrir.
1: Atualmente, 20 instituições compõem a rede Pode Falar em todo o país. As equipes de atendimento são formadas por estudantes de graduação de diversas áreas do conhecimento que são supervisionados por docentes. Todos eles passam por um processo contínuo de formação em saúde mental. Lucas Bonfim, de 31 anos, é um dos atendentes. Estudante de engenharia química na Universidade Federal de Sergipe, ele integra a equipe desde o início deste ano. Mesmo o curso não sendo da área da saúde, ele acredita que o trabalho complementa a sua formação e fala sobre a importância da experiência de escuta.
2: O objetivo do projeto realmente é escutar, a gente conseguir acolher e escutar o que a pessoa tem a falar.
1: A rede Pode Falar funciona como uma espécie de porta de entrada digital para o atendimento psicossocial do SUS, como explica o diretor do Departamento de Saúde Mental, Álcool e Outras Drogas do Ministério da Saúde, Marcelo Kimati.
3: Ele pode criar uma porta de entrada da mesma forma que a gente criou com pessoas com problemas com jogos e apostas, que ela é feita em pequena escala, mas que ele é muito bem avaliado, ele é muito bem sucedido onde ele é aplicado e articular isso à rede de atenção psicossocial.
1: A rede Pode Falar está disponível pelo site podefalar.org.br e também pelo WhatsApp ou Telegram. Com locução de Edinaldo Júnior, reportagem Luciana Colares de Holanda.
4: O telefone para atendimento no WhatsApp é o 6199-660-8843.
5: E no Telegram, o nome de usuário é @podefalar.
4: E está disponível na plataforma da Universidade Aberta do SUS, curso em saúde de populações expostas a agrotóxicos.
5: A formação é feita à distância e voltada a profissionais do Sistema Único de Saúde e a demais interessados no tema.
4: O curso reúne conteúdos sobre vigilância em saúde, incluindo identificação e monitoramento de situações de exposição a agrotóxicos.
5: As inscrições podem ser realizadas diretamente na plataforma da universidade no endereço unasus.gov.br.
4: Para muita gente, viajar de avião pode ser sinônimo de comodidade, mas...
5: Mas, para outras pessoas, o transporte aéreo pode resultar em muita dor de cabeça.
4: Por isso, a Agência Nacional de Aviação Civil criou uma plataforma para registrar reclamações sobre serviços prestados pelas empresas aéreas.
6: Quem precisar registrar uma reclamação sobre serviços prestados por empresas aéreas pode utilizar a plataforma ANAC Passageiro. O acesso é feito com uma conta gov.br e permite enviar manifestações à Agência Nacional de Aviação Civil, ANAC, acompanhar o andamento do atendimento e avaliar a resposta apresentada pela empresa. Durante o processo, a reclamação é encaminhada à companhia aérea, que responde ao passageiro dentro do prazo previsto pela regulamentação da ANAC. O sistema também permite a troca de informações entre as partes até a conclusão do atendimento. Além do registro de reclamações, a plataforma disponibiliza um painel público com indicadores sobre atendimento das empresas participantes. Os usuários podem consultar informações por companhia aérea, período e nacionalidade da empresa, além dos assuntos mais frequentes, registrados pelos passageiros. Dilson Santa Fé, para a Voz do Brasil.
5: Cidadão pode conhecer mais sobre seus direitos na hora de ir às compras.
4: A Secretaria Nacional do Consumidor está com inscrições abertas para mais de 30 cursos gratuitos e totalmente online.
7: A iniciativa, realizada em parceria com a Universidade de Brasília, busca ampliar o acesso à informação e fortalecer a proteção dos direitos do consumidor. Entre os temas disponíveis estão práticas abusivas, proteção contratual, proteção de dados pessoais, consumo seguro, educação financeira e prevenção ao superendividamento. A coordenadora da Escola Nacional de Defesa do Consumidor, Ana Cláudia Santana, destaca que os cursos são uma oportunidade de formar cidadãos com um padrão de consumo mais consciente.
8: A plataforma é disponível para pessoas a partir de 16 anos, então é uma possibilidade de que na descoberta, né, ali da sua identidade, da sua cidadania, ela consiga descobrir de forma consciente a utilização, né, dos seus recursos financeiros.
7: Um dos destaques é o curso voltado para as bets, que vai abordar os direitos dos consumidores diante do mercado regulado de apostas de cota fixa e os impactos das novas relações de consumo envolvendo

0: do setor. Para Ana Cláudia Santana, o crescimento das plataformas de apostas virtuais trouxe a necessidade do cidadão se informar e conhecer os riscos que envolvem a prática.
1: Temos o curso de bets, né, de capacitação para conhecer qual a funcionalidade dessa, e o registro legal dessas empresas que estão crescendo aí cada vez mais e de forma ilegal. Então a gente precisa fazer isso. O crescimento é absurdo, a comunicação com o cidadão para que a utilização desses aplicativos de jogos sejam conscientes, né, informe do risco.
0: As inscrições estão abertas até 20 de julho pelo portal da Escola Nacional de Defesa do Consumidor. Os cursos são online e gratuitos e as aulas começam no dia 27 deste mês. Reportagem Thaís de Araújo.
2: Lembrando, as inscrições devem ser feitas na plataforma da Escola Nacional de Defesa do Consumidor, no endereço EAD Defesa do Consumidor, tudo junto, .mj.gov.br.
3: Ajuda humanitária. Brasil envia carregamento com vacinas à Venezuela para vítimas de terremoto.
2: Repórter Lucília Araújo tem mais informações.
4: Uma remessa com 350 mil doses de vacinas foi enviada no último sábado, dia 4, à Venezuela, para apoiar as ações de resposta em saúde após os terremotos que atingiram o país. A carga reúne 100 mil doses da vacina contra a febre amarela e 250 mil doses da vacina contra a raiva canina, destinadas ao controle de doenças em situações de emergência. Segundo o Ministério da Saúde, as vacinas enviadas não comprometem o abastecimento do Sistema Único de Saúde, o SUS. O transporte foi realizado em voo humanitário com chegada neste domingo, dia 5, para distribuição das doses. Desde o dia 24 de junho, foram confirmados 2.645 mortos e 12.666 feridos. O governo venezuelano já registrou 86.117 famílias afetadas e 15.050 desalojadas. Até agora, 885 edifícios foram afetados e outros 189 desabaram. Lucília Araújo para a Voz do Brasil.
3: Na época de reprodução dos peixes, a pesca é proibida para garantir a preservação das espécies.
2: Durante o período que é chamado de defeso, os pescadores têm direito a um seguro.
3: O pagamento tem início amanhã.
5: O Instituto Nacional do Seguro Social, o INSS, começa no dia 7 de julho o pagamento do seguro defeso para mais de 149.500 pescadores artesanais. Os benefícios referentes aos períodos de defeso anteriores a 2026 vão ser depositados em parcela única para quem já teve o direito reconhecido. Os pescadores que aguardavam apenas a liberação dos recursos podem consultar a situação do pagamento pelo aplicativo Carteira de Trabalho Digital ou pelo portal Emprega Brasil. Já quem ainda tem o pedido em análise deve acompanhar o processo pelo Meu INSS ou pela Central 135. Os benefícios aprovados posteriormente vão ser pagos nos próximos lotes. Claudimário Carvalho, para a Voz do Brasil.
2: Estão abertos 5 editais do CNPq voltados para a equidade étnica, de raça e de gênero.
3: As chamadas também incentivam a produção de conhecimento sobre desigualdades.
2: Saiba quem pode participar e até quando é possível se inscrever na reportagem de Graziele Bezerra.
6: O Conselho Nacional de Desenvolvimento Científico e Tecnológico, CNPq, está com 5 chamadas públicas abertas, além de 2 projetos voltados ao tema da equidade étnica, racial e de gênero na ciência brasileira. O presidente do CNPq, Olival Freire Júnior, destacou o conteúdo dos editais.
7: E esses 5 editais, eles têm muito de ações tipicamente educacionais voltadas para a inclusão na área de ciência, tecnologia, engenharia, mas tem algumas ações que são voltadas especificamente para a produção de mais conhecimento, conhecimento novo, conhecimento de qualidade sobre esses problemas que têm que ser enfrentados, tanto quanto os problemas de saúde pública, os problemas do petróleo, os problemas da agricultura e tantos outros.
6: Com inscrições abertas até 10 de agosto, a chamada pública Asas para o Futuro é voltada para a inserção de mulheres de 15 a 29 anos no mercado de trabalho. Já a segunda edição da chamada Atlânticas está com inscrições até 30 de setembro. novembro e concederá bolsas no exterior para cientistas negras, indígenas, quilombolas e ciganas.

0: Em outra vertente, o projeto Inspiração é destinado à formação de jovens negras na área da indústria da energia. O programa Lélia Gonçalves vai financiar pesquisas sobre desigualdades étnico-raciais. Também há um edital para fortalecer o Sistema Nacional de Promoção da Igualdade Racial. Serão desenvolvidos ainda projetos voltados para a rede de pesquisa em igualdade racial e para ações afirmativas do Instituto Rio Branco, com concessão de bolsas para pessoas negras candidatas aos concursos de ingresso na diplomacia. As informações completas e os editais estão em gov.br/CNPq. Reportagem Graziele Bezerra.
1: Estão abertas as inscrições para o edital BNDES Periferias Fortes Nordeste.
2: A iniciativa é voltada a organizações da sociedade civil que atuam em favelas e comunidades periféricas da região para atender a população que vive nesses locais.
3: O objetivo é fortalecer organizações da sociedade civil e coletivos ainda não formalizados que atuam em favelas e comunidades periféricas da região. Lançado em parceria com o Instituto Eclos, o edital vai selecionar 85 iniciativas nos estados de Alagoas, Bahia, Ceará, Paraíba, Pernambuco, Piauí, Rio Grande do Norte e Sergipe. As organizações selecionadas vão participar de uma jornada de desenvolvimento institucional executada pelo Instituto Eclos, com capacitações, mentorias especializadas, apoio à formalização e acesso a recursos financeiros de até R$100 mil, no caso das organizações de pequeno porte, e de até R$300 mil para as organizações de médio porte. É o que explica a chefe do Departamento de Inclusão Produtiva e Educação do BNDES, Celina Rangel Tura.
4: Vão receber recursos para desenvolver os projetos, que os planos de negócio que vão ser construídos a partir dessa capacitação e mentoria. O recurso é livre para onde essa instituição entende que vai fortalecer institucionalmente a sua capacidade de executar melhores projetos, captar mais recursos, e aí são vários objetivos que a gente quer.
3: Podem participar do edital BNDES Periferias Fortes Nordeste, organizações sem fins lucrativos formalizadas e coletivos ainda não formalizados, desde que tenham histórico comprovado de atuação em seus territórios. As iniciativas devem promover benefícios para populações de baixa renda, principalmente em áreas como geração de emprego e renda, educação, saúde, esporte e justiça, entre outras. As inscrições estão abertas até o dia 12 de agosto no site eclos.org/periferias-fortes. Atenção para como se escreve Eclos. E-K-L-O-O-S. Reportagem André de Barros Lima.
1: A Defesa Civil Nacional reconheceu a situação de emergência em mais 77 cidades atingidas por desastres.
2: Podem obter reconhecimentos cidades que sofreram com secas ou fortes chuvas.
5: A maior parte dos municípios teve emergência declarada por estiagem. Jaicatu, no Maranhão, e Goiânia, em Pernambuco, foram castigadas por fortes chuvas, enquanto Piauí, em Minas Gerais, obteve o reconhecimento federal por queda de granizo. Cidades com reconhecimento federal de situação de emergência ou de estado de calamidade pública podem solicitar recursos ao Ministério da Integração e do Desenvolvimento Regional. A solicitação deve ser feita por meio do Sistema Integrado de Informações sobre Desastres. A Defesa Civil Nacional oferece uma série de cursos à distância para habilitar e qualificar agentes municipais e estaduais para o uso do sistema. Natália Kozlik, para a Voz do Brasil.
1: Autorizada a realização de concursos públicos para a Receita Federal e o Banco Central.
2: Juntas, as seleções vão oferecer 316 vagas para cargos de nível médio e superior. São 146 vagas para a Receita e 170 para o Banco Central.
1: Os editais devem ser lançados em até 6 meses.
2: O prazo mínimo entre a publicação do edital e a aplicação da primeira prova é de 2 meses.
1: E essas foram as notícias do Governo do Brasil.
2: Uma realização da Secretaria de Comunicação Social da Presidência da República.
1: Com produção da Empresa Brasil de Comunicação.
2: E agora com as notícias do Poder Judiciário e do Congresso Nacional. Boa noite.
1: Boa noite e até amanhã.
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8: Tribunais devem prestar informações ao STF sobre pagamentos a magistrados.
9: STJ nega validade a testamento por e-mail sem assinatura e sem testemunhas.
8: Defeso eleitoral impõe limites a agentes públicos a 3 meses das eleições 2026.
9: Boa noite, eu sou Arthur Filho.
8: E eu sou Walter Lima.
9: Tribunais de 6 estados e do Distrito Federal têm até 48 horas para prestar informações ao Supremo Tribunal Federal sobre pagamentos a magistrados.
8: As decisões foram tomadas em vários processos diferentes de relatoria dos ministros Alexandre de Moraes, Flávio Dino, Cristiano Zanin e Gilmar Mendes. Repórter Marcelo Della Libera.
10: No documento assinado nesta segunda-feira, os ministros determinaram que os presidentes dos Tribunais de Justiça do Distrito Federal, Goiás, Maranhão, Paraná, Rio de Janeiro, Rio Grande do Norte e Rondônia prestem informações detalhadas sobre os valores e verbas pagas a magistrados da ativa, aposentados e pensionistas nos meses de abril, maio, junho e julho deste ano, com a discriminação das verbas remuneratórias e indenizatórias. Também deverão encaminhar cópias das folhas de pagamento referentes a esse período. Nas 3 ações, os ministros citaram uma notícia divulgada pela imprensa nesta segunda-feira, segundo a qual alguns tribunais teriam autorizado pagamentos remuneratórios e indenizatórios em desacordo com os parâmetros definidos pelo Supremo. Diante dessas informações, a Corte determinou a adoção imediata de providências para verificar eventual descumprimento da própria decisão.
9: E-mail sem assinatura e sem testemunhas não pode ser reconhecido como testamento particular.
8: Essa conclusão é do STJ. Fátima Uchoa.
11: Um homem pediu a abertura, o registro e o cumprimento de suposto testamento contido em mensagem eletrônica programada para ser enviada 2 dias após a morte da remetente, que havia tirado a própria vida. No texto, ela manifestava o desejo de destinar aplicações financeiras a ele, amigo próximo, e parte dos recursos à entidade de caridade. A Justiça de São Paulo extinguiu o processo sem resolução do mérito. A 3ª turma do STJ manteve essa decisão, considerando que, embora seja possível flexibilizar algumas formalidades dos testamentos particulares para preservar a vontade do testador, isso não é possível sem assinatura ou outro meio seguro que confirme a autoria e validade do documento. O relator foi o ministro Moura Ribeiro.
9: Defesa eleitoral impõe limites a agentes públicos.
8: As regras começam a valer faltando 3 meses para as eleições 2026. Mariana Fabre.
12: Entraram em vigor no último sábado, 4 de julho, as principais restrições destinadas a agentes públicos no chamado defesa eleitoral. As regras para a administração pública buscam assegurar a igualdade de oportunidades entre as candidaturas. Está proibido nomear, contratar, dispensar sem justa causa ou transferir servidores públicos, transferir voluntariamente recursos da União aos estados e dos estados aos municípios, fazer publicidade institucional e pronunciamentos em rede de rádio e TV, contratar shows para inauguração de obras e nem comparecer a essas inaugurações. Canais oficiais também precisam omitir nomes, imagens ou slogans de autoridades que estejam em campanha eleitoral. As regras completas estão em tse.jus.br.
9: Legislação e jurisprudência trabalhista buscam combater a discriminação contra trabalhadores que sofrem com o alcoolismo. Além de comprometer o desempenho profissional, a saúde física e mental, a doença pode resultar em dispensa discriminatória.
8: Embora a dependência possa evoluir de forma silenciosa, ela causa a diminuição da produtividade, faltas repetidas, sem justificativas, violência como assédio moral e agressões e aposentadoria precoce.
9: Quando a empresa tem conhecimento da condição, a demissão pode ser considerada discriminatória, de acordo com a súmula 443 do Tribunal Superior do Trabalho.
8: Só em 2025, dos mais de 522 mil processos julgados no TST, 3.641 foram sobre esta situação.
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1: A você, uma boa noite.
0: E até amanhã.
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0: De hoje do Jornal do Senado, que começa agora.
1: Plenário analisa pena maior para violência sexual digital contra crianças.
0: Violência contra jornalistas nas eleições preocupa especialistas.
1: Prorrogadas MPs que tratam da taxa das blusinhas e de subsídios aos combustíveis.
0: Boa noite.
2: Boa noite.
0: Garantir mais recursos para ações voltadas à infância e à adolescência pode passar a ser uma prioridade no orçamento público.
1: A Comissão de Direitos Humanos do Senado aprovou um projeto que inclui políticas para crianças e adolescentes entre os investimentos obrigatórios das emendas de bancada estadual. Os detalhes com o repórter Rodrigo Rezende.
3: As emendas de bancadas estaduais são recursos do orçamento direcionados coletivamente por deputados e senadores de um mesmo estado para áreas consideradas prioritárias. A lei já prevê uma lista de setores preferenciais e um projeto da senadora Damaris Alves, do Republicanos do Distrito Federal, aprovado na Comissão de Direitos Humanos, inclui políticas públicas para crianças e adolescentes entre as urgências. O relator, senador Eduardo Girão, do Novo, do Ceará, foi favorável ao projeto. Ele teve seu relatório lido na CDH pelo senador astronauta Marcos Pontes, do PL de São Paulo.
4: Ao prever expressamente as políticas públicas direcionadas a crianças e adolescentes nas ações prioritárias das emendas de bancada estadual, a proposição corrige lacuna significativa e assegura a alocação de recursos indispensáveis à promoção da dignidade e desenvolvimento pleno desse grupo vulnerável.
3: O projeto segue para análise da Comissão de Assuntos Econômicos.
0: A proteção de direitos humanos de crianças e adolescentes também foi tema de um debate na comissão.
1: Os convidados discutiram medidas para aprimorar as políticas públicas voltadas à infância e à juventude. Repórter César Mendes.
5: No debate da Comissão de Direitos Humanos, Juliana de Souza Nunes, do Instituto Mãos Solidárias, que atua no Distrito Federal, contou um pouco da sua própria história de vítima de violência.
6: Eu fui abusada pelo meu padrasto. O delegado, ele me olhou e falou o seguinte para mim: você sabe que seu padrasto ele pode sair. Sabe o que eu senti naquele momento? Que não tinha proteção.
5: A senadora Damaris Alves, do Republicanos do Distrito Federal, revelou ter sido ela também vítima de violência infantil.
7: A violência que sofremos na infância, ela não nos define, são as nossas escolhas. Eu também sou sobrevivente da violência.
5: Para a juíza Cati do Prado, o maior desafio do Brasil na proteção de crianças e adolescentes é transformar o sistema normativo em direitos efetivamente vividos. Renato Godoy, do Instituto Alana, defendeu a aprovação do projeto da deputada Laura Carneiro, do PSD do Rio de Janeiro, que assegura o direito das crianças à natureza, em análise na Comissão de Meio Ambiente.
0: E o Senado pode dar um novo passo no combate à violência sexual contra crianças e adolescentes na internet. Os senadores analisam nesta terça-feira um projeto que endurece as penas para esses crimes, inclusive quando há uso de inteligência artificial, e cria novos instrumentos para acelerar as investigações.
1: Outro projeto em análise no plenário nesta semana amplia a divulgação do Ligue 180, canal de atendimento e denúncia de casos de violência contra a mulher. A reportagem é de Pedro Pincer.
8: O Senado pode votar esta semana uma proposta que prevê punições mais duras para a violência sexual digital contra crianças e adolescentes, inclusive nos casos em que é utilizada a inteligência artificial. A pena atual para quem adquire, possui ou armazena material com violência sexual é de 1 a 4 anos de reclusão e multa. O projeto aumenta essa punição para 3 a 6 anos de reclusão e multa. A senadora Damaris Alves, do Republicanos do Distrito Federal, deu mais detalhes.
7: Nós vamos dar com esse projeto poder aos policiais de retirar imediatamente essa live do ar. Nós vamos dar poder com esse projeto que o agente policial, o delegado, imediatamente haja na hora de identificar uma imagem no mundo online de abuso de violência sexual contra criança e adolescente.
8: Também pode ser votada a proposta que estabelece diretrizes para as atividades de inteligência no Brasil, definindo conceitos, funções e procedimentos para obtenção, análise e disseminação de informações. Outros itens na pauta da semana tratam da transferência automática do valor da pensão alimentícia diretamente para a conta do beneficiário ou do seu representante legal, da obrigatoriedade da divulgação do serviço telefônico de denúncias de violência contra a mulher, o Ligue 180, e de um acordo de coprodução cinematográfica entre Brasil e China.
0: E o presidente do Senado, Davi Alcolumbre, prorrogou por mais 60 dias a validade de duas medidas provisórias editadas pelo governo federal. Uma delas acaba com o imposto de

0: importação sobre compras internacionais de até 50 dólares, conhecido como taxa das blusinhas.
1: A outra concede subvenções a produtores e importadores de combustíveis derivados de petróleo. Com a prorrogação, o Congresso terá até o fim de setembro para votar as duas propostas.
0: A segurança dos jornalistas na cobertura das eleições gerais de 2026 foi debatida no Conselho de Comunicação Social do Congresso.
1: A audiência destacou as medidas de proteção desses profissionais. Repórter Patrícia Oliveira.
2: Os participantes enfatizaram o ambiente hostil que marca a atuação da imprensa nesse período dentro e fora das redes sociais. Entre 2010 e 2022, ao menos 35 jornalistas foram assassinados no Brasil. O repórter Pedro Rafael Vilela destacou que nas coberturas eleitorais, muitas ameaças partem dos próprios políticos e assessores.
3: É retirar assuntos da agenda pública por meio da intimidação. Por isso que a violência contra jornalistas tem essa dimensão política, né? Ela busca restringir a circulação de informações de interesse coletivo.
2: Daniele Reis, do Observatório da Violência contra Jornalistas, detalhou o protocolo de recebimento de denúncias e investigação dos crimes.
4: Ele institui procedimentos de preservação de prova, inclusive as provas digitais, de escuta adequada, de sigilo das fontes, com vistas à redução da impunidade.
2: Para registrar violações à liberdade de imprensa, as denúncias podem ser enviadas diretamente pelos canais oficiais do Ministério da Justiça e Segurança Pública.
0: O senador Eduardo Girão, do Novo do Ceará, defendeu a revisão da legislação sobre as bets e medidas mais rígidas para conter a expansão das apostas. Segundo ele, o crescimento do setor tem provocado graves impactos sociais e econômicos e a proibição da atividade seria a forma mais eficaz de proteger a população.
1: Os impactos das apostas esportivas no Brasil foram debatidos em audiência pública conjunta das Comissões de Direitos Humanos e de Assuntos Sociais. De acordo com o parlamentar, o encontro reuniu representantes do governo, especialistas e entidades da sociedade civil para discutir medidas de enfrentamento aos prejuízos causados pelas bets.
5: Infelizmente, falta de aviso não foi. Nós votamos contra, fomos minoria, mas temos que consertar. O Senado tem que consertar isso, no meu modo de entender, proibindo a jogatina, qualquer que seja, no nosso território nacional.
0: Já o senador Romário, do PL do Rio de Janeiro, defendeu por videoconferência a aprovação da PEC, que acaba com a escala de trabalho 6-1.
1: O parlamentar, que acompanha a Copa do Mundo nos Estados Unidos, disse que não se licenciou do mandato para poder votar a favor da proposta, caso ela entre na pauta do plenário do Senado.
0: Todos os anos, milhares de peregrinos percorrem a pé ou de bicicleta o caminho da fé em direção ao Santuário de Aparecida. Agora, esse percurso passa a ter reconhecimento oficial como roteiro turístico.
1: A lei sancionada pelo governo e de autoria do senador astronauta Marcos Pontes fortalece o turismo religioso, cultural e rural em mais de 70 cidades de Minas Gerais e São Paulo. Os detalhes com o repórter Henrique Nascimento.
6: O Caminho da Fé agora é reconhecido oficialmente como roteiro turístico. A rota reúne mais de 70 cidades de Minas Gerais e de São Paulo e tem como destino o Santuário Nacional de Nossa Senhora Aparecida, em Aparecida, no interior paulista. A lei teve origem em projeto do senador astronauta Marcos Pontes, do PL de São Paulo. Para ele, o reconhecimento pode atrair investimentos e melhorar a estrutura para os peregrinos.
7: Isso vai atrair investimentos para essas cidades, mais negócios, mais possibilidades de desenvolvimento. Nós vemos na Europa o caminho de Compostela. E por que não a gente ter todo esse desenvolvimento no nosso país também?
6: O ramal principal começa em Águas da Prata, passa por cidades mineiras e paulistas e segue até Aparecida. Segundo a Polícia Rodoviária Federal, cerca de 39 mil romeiros passaram pela rodovia Presidente Dutra em 2025, no feriado de Nossa Senhora Aparecida.
1: Com edição de Paula Groba e trabalhos técnicos de João Lira, o Jornal do Senado fica por aqui. Acompanhe agora as notícias da Câmara dos Deputados. Boa noite.
0: Boa noite e até amanhã.
8: Jornal Câmara dos Deputados. avança a proposta sobre a adaptação de moradias às pessoas com deficiência.
9: A comissão aprova

0: prioridade para cidades atingidas por eventos climáticos.
1: Deputados analisam criação de Força Nacional para o combate a desastres.
0: Boa noite. Projeto que institui agrupamento especial de bombeiros para combater catástrofes avança na Câmara. A repórter Maria Neves tem as informações.
2: A Comissão de Segurança Pública da Câmara aprovou o projeto do deputado Lúcio Moschini, de Rondônia, que institui uma Força Nacional Integrada de Combate a Emergências. Essa força será composta por bombeiros militares estaduais que deverão receber treinamento especializado para enfrentar qualquer tipo de desastre. Pelo texto aprovado, a Mobilização Nacional de Resposta Integrada em Desastres funcionará em regime de cooperação entre a União e os Estados. Assim como ocorre atualmente com a Força Nacional de Segurança Pública, a Unidade Especial de Bombeiros deverá ser acionada pelo governador do estado atingido pela catástrofe. A atuação do grupo também poderá ser solicitada por um ministro de Estado. Como explica Lúcio Moschini, o objetivo da proposta é equipar o país com um grupo de socorro treinado e com comando centralizado, capaz de dar respostas rápidas em casos de emergências.
3: Essa instituição, ela tem que ter CNPJ, ela tem que ter estrutura organizacional, ela tem que ter treinamento, tem que ter comandante e não precisa fazer nenhum concurso. Basta que os estados se habilitem para fazer parte dessa Força Nacional, envie seus membros, esses membros serão treinados dentro de uma instituição totalmente regulamentada, com hierarquia, e quando sim houver a necessidade, essa Força Nacional será acionada, vai tomar as providências necessárias de acordo com o desastre.
2: Ainda de acordo com o projeto aprovado, a gestão e o treinamento do grupo serão compartilhados entre os Ministérios da Integração, do Meio Ambiente e da Justiça e Segurança Pública. O financiamento virá de recursos do Fundo Nacional de Segurança Pública, do orçamento do PrevFogo, que é o Centro Nacional de Prevenção e Combate aos Incêndios Florestais, e do Sistema Nacional de Defesa Civil. Na Comissão de Segurança Pública, o relator, deputado delegado Bruno Lima, de São Paulo, promoveu pequenas mudanças no texto. Dentre elas, alterou o nome do Grupamento Especial de Bombeiros. O texto inicial previa Brigada de Mobilização Nacional. Foi o relator que propôs renomear o grupo para Mobilização Nacional de Resposta Integrada em Desastres. Segundo o delegado Bruno Lima, a alteração visa adequar a iniciativa à realidade federativa e ao Sistema Nacional de Proteção e Defesa Civil. O projeto ainda passará pela análise de 4 comissões da Câmara. Se aprovado, terá de passar também pelo Senado antes de virar lei. Da Rádio Câmara de Brasília, Maria Neves.
4: Meio Ambiente.
1: Comissão aprova a proposta que prioriza municípios atingidos por desastre climático em emendas de bancadas. Vamos saber mais sobre a matéria com a repórter Júlia Lopes.
5: A Comissão de Integração Nacional e Desenvolvimento Regional da Câmara dos Deputados aprovou o projeto de lei complementar que determina prioridade nas emendas de bancada estadual ao orçamento federal para os municípios atingidos por calamidades climáticas reconhecidas pela Defesa Civil Estadual nos últimos 5 anos. As emendas de bancada são destinadas a projetos estruturantes nos estados e no Distrito Federal. Pelo texto aprovado, os recursos poderão ser direcionados a obras de infraestrutura mais resilientes, com o uso de tecnologias inovadoras, sistemas eficientes de drenagem, materiais mais duráveis e soluções de energia limpa, reduzindo os impactos de eventos climáticos extremos. O relator do projeto, deputado Gabriel Nunes, do PSD da Bahia, destacou a importância da correta distribuição desses recursos para fortalecer os municípios mais vulneráveis.
6: Os municípios afetados com problemas climáticos têm diversos problemas para enfrentar. E, naturalmente, a celeridade dos recursos faz com que os prefeitos possam planejar, né, a reconstrução do seu município, possa fazer com que os recursos cheguem na ponta.
5: A proposta

0: proposta também ressalta que infraestruturas adaptadas às novas realidades climáticas ajudam a proteger vidas e patrimônios, além de atrair investimentos, gerar empregos e fortalecer o desenvolvimento local. Em janeiro deste ano, o Ministério da Integração e do Desenvolvimento Regional reconheceu a situação de emergência em 137 cidades afetadas por desastres, como estiagem, seca, vendavais, granizo, inundações e incêndios florestais. O Ministério lembra que municípios com reconhecimento federal de emergência ou calamidade pública podem solicitar recursos para ações de defesa civil por meio do Sistema Integrado de Informações sobre Desastres. A proposta altera a Lei Complementar 210 de 2024, que trata da apresentação e execução das emendas ao orçamento, e agora segue para análise na Comissão de Finanças e Tributação. Da Rádio Câmara de Brasília, Júlia Lopes.
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5: Ciência e Tecnologia.
6: Helder Salomão, do PT do Espírito Santo, manifesta apoio ao projeto que proíbe as apostas esportivas online, conhecidas como bets. O parlamentar alega que esse tipo de jogo provoca endividamento, dependência psicológica e problemas de saúde mental.
7: Na avaliação de Helder Salomão, a regulamentação das plataformas digitais é um passo importante para combater práticas que prejudicam as famílias brasileiras. Para ele, a regulação das redes sociais não restringe a liberdade de expressão, mas coíbe o cometimento de crimes digitais.
6: Sargento Faur, do PL do Paraná, também critica as apostas online e ressalta que votou contra a proposta que regulamentou o setor. Segundo o parlamentar, as bets provocam o endividamento e prejuízos financeiros para muitas famílias brasileiras.
7: Sargento Faur alerta ainda para os riscos do jogo compulsivo. O deputado orienta pessoas com sinais de dependência a buscar ajuda profissional.
5: Educação.
6: Ranieri Paulino, do Republicanos, defende a criação da Universidade Federal do Brejo, com sede em Guarabira, na Paraíba. Segundo ele, a instituição atenderia uma demanda histórica da região e pode ampliar o acesso ao ensino superior público, além de impulsionar o desenvolvimento local.
7: Ranieri Paulino propõe ainda que o Hospital Regional Antônio Paulino Filho funcione como hospital-escola. Ele argumenta que a iniciativa contribui para qualificar o atendimento no SUS e ampliar a oferta de médicos e enfermeiros no interior da Paraíba.
5: Habitação.
6: A Comissão da Câmara aprova a proposta que prioriza a adaptação de moradias para pessoas com deficiência em programas habitacionais. A repórter Sofia Peçanha tem mais informações sobre a iniciativa.
8: A Comissão de Defesa dos Direitos das Pessoas com Deficiência aprovou o projeto que sugere moradias extras para pessoas com deficiência em caso de alta demanda em programas habitacionais. A proposta altera o Estatuto da Pessoa com Deficiência, que anteriormente priorizava a pessoa com deficiência ou seu responsável na aquisição de imóvel para moradia própria, sendo reservados no mínimo 3% das unidades habitacionais. O autor do projeto, o deputado Fausto Júnior, do União do Amazonas, entende que não se trata apenas do direito à moradia, mas sim do direito à moradia digna, ou seja, um lar que seja seguro, saudável, habitável e acessível em todos os aspectos. O projeto sugere que a alteração não modifica o percentual mínimo de 3% estabelecido por lei, já que cada programa habitacional apresenta demandas específicas. O texto alerta que o aumento desse percentual poderia gerar custos desnecessários aos entes federativos, sem garantir que todas as necessidades fossem efetivamente atendidas. Dessa forma, a medida propõe que, caso haja demanda superior ao mínimo estabelecido, o responsável pelo programa habitacional promova as adaptações necessárias em unidades já construídas ou em construção, garantindo assim que todas as pessoas com deficiência interessadas sejam atendidas. O deputado Duarte Júnior, do Maranhão, relator na comissão, reforçou que em relação a edificações multifamiliares, o estatuto já prevê que a pessoa com deficiência e seu responsável tenham acessibilidade garantida nas áreas de uso comum e nas unidades.

0: unidades habitacionais.
1: Garantir que essas construções sejam acessíveis. Mais recentemente, a gente aprovou algumas alterações no programa Minha Casa Minha Vida e um ponto que foi inserido foi exatamente esse, para que tivesse a certeza inequívoca de que essas construções fossem acessíveis e as pessoas com deficiência, no caso das moradias verticais, nos prédios, pudessem ter ali os primeiros andares, os térreos, priorização das pessoas com deficiência.
0: O direito à moradia é um direito social assegurado pela Constituição Federal e pela Declaração Universal dos Direitos Humanos da ONU, que abrange diversos fatores, como habitabilidade, acessibilidade, localização adequada, infraestrutura, dentre outros. Agora, o projeto que sugere moradias extras para pessoas com deficiência em caso de alta demanda em programas habitacionais segue para a Comissão de Constituição e Justiça. Da Rádio Câmara de Brasília, Sofia Peçanha.
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3: Votação.
2: Fernanda Melchiona, do PSOL do Rio Grande do Sul, critica parte da oposição por obstruir a votação do projeto que tipifica o crime de misoginia. A deputada considera que a medida é um instrumento de combate à violência e ao discurso de ódio contra as mulheres.
4: Fernanda Melchiona também cobra o avanço de outras pautas em tramitação no Congresso, como a instalação da CPMI sobre o Banco Master e a votação do projeto que prevê a redução da escala de trabalho. Para ela, essas propostas respondem a demandas relevantes da sociedade.
2: Ismael, do PL de Santa Catarina, manifesta preocupação com a proposta que cria o crime de misoginia. Na avaliação do deputado, a redação da proposta pode gerar interpretações amplas e afetar direitos como a liberdade de expressão religiosa, de consciência e de ensino.
4: Ismael defende, então, o fortalecimento das políticas de prevenção e enfrentamento à violência contra as mulheres, com ampliação da rede de acolhimento, capacitação de agentes públicos, produção de dados, apoio às vítimas e campanhas de conscientização.
2: Carla Dixon, do PL do Rio Grande do Norte, defende projeto que cria o auxílio financeiro mensal para mães atípicas. Na explicação da deputada, a medida oferece apoio financeiro às mães que deixam o trabalho para cuidar de filhos que exigem acompanhamento permanente.
4: Carla Dixon acrescenta que o benefício seria concedido independentemente do benefício de prestação continuada, o BPC. Para ela, a medida reconhece as dificuldades enfrentadas pelas famílias atípicas e amplia a rede de proteção a essas mães.
3: Transportes.
2: Carros com mais de 5 anos de fabricação poderão ser obrigados a passar por vistoria periódica. O repórter José Carlos Oliveira tem detalhes da proposta.
5: A Câmara dos Deputados analisa o projeto de lei que estabelece a vistoria veicular periódica para carros com mais de 5 anos de fabricação. Atualmente, essa vistoria é exigida apenas em ocasiões específicas, como durante a venda do veículo. A proposta consolida no Código de Trânsito Brasileiro várias regras que hoje estão dispersas em resoluções do CONTRAN, o Conselho Nacional de Trânsito. A vistoria passaria a integrar a verificação de itens de segurança com o controle de emissão de poluentes e ruídos. Também seria exigida em casos de recuperação de veículo roubado e suspeita de clonagem. A condução de veículos sem vistoria obrigatória ou com laudo de reprovação se tornaria infração grave na carteira de habilitação com multa de R$ 195,00 e retenção do carro até a regularização. A proposta é do deputado Fausto Pinato, que rebate algumas críticas que o texto recebeu nas redes sociais.
6: Quando eu propus esse projeto, a intenção nunca foi onerar o cidadão mais pobre ou mais rico. O problema é que eu mexi numa ferida sem querer, né? Ter um comércio de autopeça de carros mais velhos nisso e mexeu com pessoas realmente que estão ligadas ao crime organizado, principalmente na questão de autopeça e roubo de veículos. Então eu queria dizer ao cidadão, Aquele cidadão mais pobre não onera nada.
5: A proposta de vistoria periódica para veículos com mais de 5 anos de fabricação foi aprovada na Comissão de Viação e Transporte, com ajustes feitos pelo relator deputado Cezinha de Madureira, do PSD de São Paulo. O texto está em análise agora.

0: na Comissão de Constituição e Justiça. Da Rádio Câmara de Brasília, José Carlos Oliveira.
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2: Justiça.
3: Projeto de Paulo Soares, do Podemos de São Paulo, endurece o combate à corrupção sistêmica. A proposta, segundo ele, prevê a responsabilização de agentes públicos e de pessoas envolvidas em esquemas de corrupção, com penas que podem chegar a 20 anos de prisão.
4: O parlamentar afirma que a iniciativa fortalece os mecanismos de transparência e fiscalização no poder público. Paulo Soares também defende a apuração de denúncias de corrupção e diz que pretende atuar no Congresso em defesa do combate aos desvios de recursos públicos.
3: Chico Alencar, do PSOL do Rio de Janeiro, sugere o endurecimento das regras sobre a guarda de dinheiro em espécie por agentes públicos. O deputado sustenta que valores elevados encontrados em operações policiais levantam suspeitas sobre a origem dos recursos.
4: Para Chico Alencar, a manutenção de grandes quantias de dinheiro em espécie, principalmente em períodos eleitorais, compromete a transparência da administração pública. Ele considera que a medida fortalece o combate à corrupção e aumenta a transparência na atuação de agentes públicos.
3: O Tony de Paula, do PSD do Rio de Janeiro, defende as investigações sobre supostos recursos do Banco Master destinados ao financiamento de um filme sobre Jair Bolsonaro. Ele diz que é necessário esclarecer a origem, a destinação e a aplicação dos valores envolvidos.
4: O Tony de Paula reforça que as investigações devem alcançar todos os agentes políticos, independentemente de posicionamento ideológico. Ele também manifesta confiança na condução do caso pelo ministro André Mendonça e defende a transparência na apuração dos fatos.
2: Segurança Pública.
3: Messias Donato, do União do Espírito Santo, defende o enquadramento das facções criminosas, como o PCC e o Comando Vermelho, como organizações terroristas, frente à decisão do governo estadunidense de sancionar cidadãos e empresas brasileiras ligadas a esses grupos.
4: Na opinião de Messias Donato, a medida é urgente para sufocar os negócios ilícitos dessas organizações no país. O congressista critica ainda a relutância do governo brasileiro em classificar como terrorismo as táticas de pânico e de submissão que esses grupos impõem à sociedade.
3: Termina agora o Jornal Câmara dos Deputados, produzido pela Rádio Câmara, com trabalhos técnicos de Everson Urani e apresentação de Val Monteiro e Márcio Aquiles Sardi. Uma boa noite para você.
4: Você fica com as notícias do Tribunal de Contas da União. Boa noite.
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0: 20h38.
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1: 20 horas e 54 minutos.

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1: Juventude FM informa a hora certa.
2: 21:01.
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